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1: Segura aí, minha gente. 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

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Não sai!

¿Por qué?

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1: Intervalo rapidinho por aqui, mas não desgruda da gente não. Já já o Galpão Farrapo volta com mais música, mais histórias e mais cultura gaúcha pra você. 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
2: 20 horas e 25 minutos.
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0: Obrigado pela espera, minha gente. O Galpão Farrapo já retomou e vem com mais música, mais cultura e mais orgulho de ser sul. Segue com a gente. 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
1: E a gente vai fazer uma pausa bem rapidinha, mas não sai daí não, porque o Galpão Farrapos já volta trazendo mais tradição, música boa e as vibes do sul pra você. 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

0: 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Tchê, o Galpão Farrapo continua trazendo tradição, amizade e o melhor do sul pra dentro da sua casa. 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

0: Parceiro, quero ver um sapucaí de vocês. 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
1: Cadê o sapucaí na Indiana de Santiago?
0: Me serve um liso daquela.

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1: Vamos encerrando mais um Galpão Farrapo, com muita gratidão a cada um que esteve com a gente. Que nunca falte amizade, respeito e orgulho pelas nossas raízes. Cuidem-se bem, mantenham viva a cultura do nosso sul e até o nosso próximo encontro aqui no Galpão.
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3: Amigo ouvinte, fique em paz onde estiver. Amanhã, se Deus quiser, vamos voltar.

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1: Cadê os gritos pro Gustavo, gente?
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0: Essa é a mais pura verdade, né, Fred?
1: Falou tudo, João Neto.
0: É o que é o mais certo, não tem jeito. É elas que mandam mesmo. 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
1: 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Eu tenho vários, mas no momento.

0: Oi, Zezé.
1: Oi, Luciano.
2: Fala, Luciano.
0: Vamos cantar uma música junto?
2: Vambora, rapaz. Que música?
0: Essa aqui, ó.
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2: Caramba, essa música é maravilhosa, Alexandre. Deixa comigo.
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0: Tá louco? Valeu, família, lindo demais.
1: Faz barulho pro JP aí, gente!
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0: Muitíssimo obrigado!
1: Maravilhoso!

0: Eso.
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2: Eu gostaria de cantar a próxima música com o máximo de emoção que vocês tiverem comigo, porque Deus escreve sempre certo por linhas tortas e a gente nunca sabe de nada. A única certeza que todos aqui temos é que todos aqui um dia estaremos impressionando os anjos com a nossa risada.

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0: Que guitarrista maravilhoso.
1: Nem se o Bon Jovi chamasse, eu subia no palco, só porque é ele mesmo.
0: Uma salva de palmas para o melhor guitarrista desse Brasil, Marcos Mioto.
2: Caballos! 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
2: Lucas, eu quero ver se você lembra dessa daqui, ó.

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1: E aí, bebês? 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
2: Tão mandando foto de vocês pra mim.

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3: E aí, Lucas Louco?
4: E aí, MC Lan?
3: E aí, ladrão?
4: É nós novamente.
3: Ô, João. Hoje eu estou no horário de verão.
4: E eu tô no Mandelão.
5: É o Lan e o Lucas Louco mudando o time do seu dia.
6: Acorda, bundão.
3: Lucas Louco.
4: Quem diria? Nós no Mandelão.
3: É, bumbum. Ó, bumbum. Ó, bumbum. 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

0: Santos! Com vocês, eu vou até cantar um pedacinho de uma música, fala assim. É, fui mais um na sua vida. Gilberto e Gilmar!
1: Obrigado. Tudo bem? Boa noite, boa noite.
2: Boa noite.
1: Boa noite.
2: Boa noite.
1: Vamos lá, então. Música da saudade.
2: Vamos lá.
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1: E todo fim de relacionamento, sempre tem alguém que sai perdendo.

Ei, psiu, fala comigo! Essa é a vibezinha do Thiago Brava.

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1: Oi, olá, beleza? Tudo certinho? É isso aí, bom dia pra você. Estamos começando mais um Terra Sertaneja. É isso aí. Estamos chegando mais aqui, mais uma vez aqui na 104.9, na sua Rádio Interativa FM. Começa mais um Terra Sertaneja, hoje dia 21 de setembro de 2026, segundona, né? Segunda-feira de novo. Estamos no ar mais uma vez para levar aquilo que você gosta, aquele modão sertanejo caprichado, né? Um abraço especial para você, bom dia! Joãozinho e você, vamos juntos então, né? Vamos juntos. Manhã de segundona, agora 5 horas e 2 minutinhos, Terra Sertaneja no ar. Olha, o telefone para você participar com a gente já está liberado já, viu? Está liberadaço aí para você ouvir e curtir o nosso programa e também pedir sua moda, né? Pedir sua moda, 99997-1049, 99997-1049. Participe conosco pedindo aí sua moda, sua música. Então, já vamos mandando aquele abraço, aquele bom dia especial para você que acompanha a gente. Manda um bom dia lá para Dona Cida e para o Antônio, né? É bom dia, que tenhamos uma semana com muitas alegrias e bênçãos e lindos momentos. Feliz segunda-feira, feliz segunda para você também, tá bom? Para vocês aí, né? O Antônio e a Cida lá na Central, a Dona Cida lá na Central. Olha lá, em São Miguel do Oeste, Santa Catarina, está o nosso amigo Evelásio. Bom dia, meu amigo Joãozinho. Bom dia, meu amigo Evelásio. Como é que você tá? Beleza? Como é que tá São Miguel do Oeste? São Miguel do Oeste, Santa Catarina. Nosso amigo Evelásio e também a filha Isadora acompanhando a gente lá em São Miguel do Oeste, Santa Catarina. É isso aí, vamos então dando sequência. Deixa eu mandar um abraço, bom dia também lá pro meu amigo Hilário. É o Hilário, a Dona Sueli, o Ivan, estão ligadinho com a gente, estão acompanhando a nossa programação. Aquele abraço especial aí pra todos aí, tá bom? É o Ivan, o Hilário e também a Dona Sueli, né? Todos os dias ligadinhos com a gente. Silveira e Barrinha. É música bonita pra você, deixa eu ver aqui. Vamos com o Felipe Falcão, que o Silveiro Barrinha falhou. É nóis, é Simprão de

Muito bem, é o Pulo do Gato, e o Pulo do Gato com Tião Carreiro e Pardinho, e ouvimos também o Felipe Falcão, Nós é Simprão de Tudo. 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

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Corre, eu sou sorteiro. 5 horas e 12 minutos.

0: Ok, 5:12. Daqui a pouquinho tem mais moda, hein? Tem moda bonita pra você nesta manhã.
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1: Muito bem, agora 5:19, 5:19. Bom dia para você que acompanha a programação aqui do Terra Sertaneja nesta segunda-feira. Segundona de novo, hein? Mais uma semana começando, né? Na verdade, começou neste domingão, né? Vamos aí com mais uma semana e, se Deus quiser, será uma semana de muitas bênçãos, de muitas alegrias para todos nós. Agora são 5:19. Vou mandando então um abraço, um bom dia lá para Genesi, lá em Dourados. É a Genesi de Dourados, né? Curtindo a nossa programação. Bom dia, Joãozinho. Toca uma música do Renan e Raí. Ofereço pro meu amado Mauri Grando. Tá bom, então. Obrigado pela companhia, obrigado pela audiência. Muito obrigado também pela sua participação aí, tá bom? A Genesi lá de Dourados, ligadinha com a gente. Renan e Raí. Chorei no sinal.

0: Esta foi lá pra... Deixa eu ver quem pediu essa moda aqui, foi... Deixa me ver...
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0: É a Genesi, né? A Genesi pediu. Bom dia, Joãozinho. Pediu aí, Renan e Raí. Ofereça aí pro meu amado Mauri Grando. Obrigado, tio Genesi. Obrigado aí pela audiência, obrigado pela companhia. Obrigado também pela sua participação. Um abraço.
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0: É a Genesi, né? A Genesi pediu. Bom dia, Joãozinho. Pediu aí, Renan e Raí. Ofereça aí pro meu amado Mauri Grando. Obrigado, tio Genesi. Obrigado aí pela audiência, obrigado pela companhia. Obrigado também pela sua participação. Um abraço, bom dia aí pro Mauri, Mauri Grando, acompanhando a gente também.
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0: Agora são 5 horas 26 minutos.
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0: Muito bem, agora são 5h27, deu um probleminha aqui, então vamos em frente, vamos dando sequência aí na nossa programação. Vamos aí dando sequência na programação. 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Agora são 5h29. 5h29, bom dia para você. Vamos então agradecendo a presença, mandar um abraço especial lá pro Zeca Sense. Alô Zeca, bom dia pro Zeca, pra dona Clarice, tá ligadinha com a gente, tomando aquele chimarrão, né, e ouvindo a gente, bom dia. Beto Espíndola, Edna Martins, lá na Central, bom dia João, tamo na escuta. Muito obrigado, aquele abraço Beto, aquele abraço Edna. Olha só quem está com a gente também lá em São Miguel do Oeste, Santa Catarina, meu amigo Teno. Alô Teno, bom dia pro Teno, pra Cleice, pro Jardel, pra Aline, todos os dias acompanhando a gente, aquele abraço muito especial, bom dia, muito obrigado por esta maravilhosa companhia. Quem está com a gente também, olha só quem está conosco aí curtindo a nossa programação. Oi, bom dia Joãozinho, boa semana para todos nós, manda um alô pro meu irmão Jaime Luiz Brandão. Bom trabalho para ele, é, o Jaime está ligado com a gente também, né? Estamos tomando um mate, né? Ouvindo o seu programa, mais um ouvinte então, né? O Jaime, grande abraço Jaime, obrigado pela audiência, tá bom? Grande abraço aí pro Jaime, grande abraço também pra dona Marisa, né? Marisa Boeira Gutierrez, que está ligadinha com a gente, aquele abraço muito especial.
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0: Ó, o Marco Baterista também tá com a gente aí, viu? Daqui a pouco vamos ouvir o áudio do nosso amigo Marco. Obrigado, viu, Marco, por estar com a gente nesta manhã, aquele abraço especial. Bom dia pra você.
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0: Muito bem, são 5 horas e 36 minutos. Agora, 5h36, estamos de volta com a programação do Terra Sertaneja para você nesta manhã, amanhã de segundona, né? Segunda-feira de novo. Então vamos dando sequência na programação, vamos atender então aí o Marco baterista pedindo aí moda no programa, né? Vamos atender o Marco aí com a Aeromoça, é o Amado Batista chegando na nossa programação. 5 horas 36 minutos.
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isso aí, Amado Batista, Aeromoça. Lá pro Marco Baterista. Obrigado, viu, Marco? Obrigado pela participação. Obrigado.

0: por estar com a gente aí nas manhãs, curtindo e pedindo moda bonita aqui na nossa programação. Bom dia pra você. Valeu, grande abraço. Agora são 5:41.
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4: Muito bem, agora são 5 horas e 49 minutos. 5h49, de volta com a programação do Terra Sertaneja para você nesta manhã. Um especial bom dia para você que acompanha o Terra Sertaneja aqui pela sua 104.9. Manda um abração especial, então. Vamos mandar um abração especial lá para Dona Júlia. Dona Júlia está curtindo a nossa programação. Obrigado, viu, Dona Júlia? Obrigado por estar acompanhando a gente. Ela quer ouvir. Ouvir uma moda bonita, hein? Como eu te amo, né? Como eu te amo. Vamos ouvir, então, daqui a pouquinho a música para Dona Júlia. Mandar um bom dia também lá para Dona Ilma Freitas. Bom dia, Dona Ilma. Obrigado. Muito obrigado por estar conosco aí curtindo o programa. Aquele abraço especial.
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4: Eu vou mandando um bom dia também lá pro Nerci Quiomento.
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4: Abraço, bom dia também pra Dona Nelly, né? Lá no Caô, ligadinhos com a gente. Boa semana. Bora mais uma semana abençoada por Deus, com certeza. Mais uma semana aí com muitas bênçãos, né, Nerci? Nerci Quiomento, Dona Nelly, Miguel.
5: Um
4: abraço muito especial, muito bom dia, muito obrigado por esta companhia maravilhosa.
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4: Hoje tá difícil colocar os áudios aqui, né? Então vou agradecer a presença e a participação da dona Júlia, né? Dona Júlia oferece pro Mozão, oferece pro Gilmar, pra Aline, pro José Adriano e pra todos que estão ouvindo o programa pra nós aqui da rádio, né? Aquele abraço muito especial. Boa semana pra todos. Muito obrigado, Dona Júlia. Obrigado.

Grande abraço, bom dia para a senhora, boa semana para a senhora também, para todos que estão acompanhando a gente aí, tá bom? Aquele abraço muito, muito, muito especial. Como eu te amo. É o Bruno e Marrone.

0: São 5 horas e 55 minutinhos. Ouvimos aí a Thaíde Alexandre, Toneladas de Paixão. Ouvimos também Como Eu Te Amo, Bruno e Marrone. Dona Júlia pediu, ofereceu promoção pro Geomar, pra Aline e pro José Adriano lá no Rio Grande do Sul, né? Pra todos nós também. Que tenhamos aí uma boa semana a todos nós. Bom dia, Dona Júlia, obrigado pela participação. Vamos então já pra hoje, vamos aí pra oração da manhã com o padre Reginaldo Manzotti, e daqui a pouquinho já vamos aí também pro horário eleitoral gratuito. Bom dia pra você.
1: 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Bom dia, querido povo de Deus. Como é que está o seu despertar, o começar dessa semana, nessa segunda-feira? Espero que com entusiasmo. Tristeza não, gente, alegria. Alegria de começar o dia e poder fazer tudo diferente. Vamos rezar pedindo que Deus ajude na libertação dos vícios, em particular do alcoolismo. Em nome do Pai, do Filho e do Espírito Santo. Amém. Misericordioso Jesus, que tiveste compaixão de todos aqueles que eram apresentados e colocados para serem curados e libertados de espíritos impuros. Nesta manhã, eu me coloco em oração e clamo a vossa misericórdia. Restaurai a vida daqueles que estão aprisionados pelo vício do alcoolismo. Diga o nome. Nosso Senhor Jesus Cristo, que vieste para libertar os cativos, libertai estas pessoas, cujos nomes lembramos, que se encontram no vício, sejam eles quais forem, mas de modo especial, o do alcoolismo. Senhor, Deus de misericórdia, tire os traumas, os registros negativos. Onde essa doença entrou na vida da pessoa, quer seja por herança genética, quer tenha sido por má formação. Ó Jesus, amado Jesus, pedimos para que entre na história destas pessoas, desde o momento da concepção até hoje. O teu poder é imenso. Regenere, liberte, santifica-os no teu amor. Senhor, rezamos também pelos familiares que tanto padecem, que tenham discernimento, que tenham paciência e que saibam lidar com este problema. Senhor, dai-lhes o Espírito Santo de tal forma que tais pessoas e familiares se sintam motivados e fortalecidos, sempre com a certeza de que são capazes de vencer o vício do álcool. Senhor, que sejam regenerados nos seus fracassos e que a vossa graça os fortaleça na vontade. Não permita, Senhor, que estes teus filhos e filhas sejam derrotados e humilhados pelo vício do álcool, mas que sejam recolocados na vida. Pedimos, Senhor, a libertação dos traumas dos familiares por uma história marcada de profunda dor. Pai nosso,

que estais no céu, santificado seja o vosso nome. Venha a nós o vosso reino, seja feita a vossa vontade, assim na terra como no céu. O pão nosso de cada dia nos dai hoje. Perdoai-nos as nossas ofensas, assim como nós perdoamos a quem nos tem ofendido. E não nos deixeis cair em tentação, mas livrai-nos do mal.

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1: Muito bem, estamos de volta com a programação do Terra Sertaneja. Logo após a oração da manhã com o padre Reginaldo Manzotti. E também com um horário eleitoral gratuito, estamos de novo com você para levar o melhor da música sertaneja. Muito bom dia para você que está ligadinho comigo desde as 5 horas, obrigado pela companhia. Você que está chegando agora, seja bem-vindo. Seja bem-vinda, vamos juntos da manhã. Joãozinho e você. O telefone para você participar com a gente é o 999971049.

99977-1049, participe conosco. Peça sua moda, peça sua música. Vamos agradecendo a presença e a participação de você que está aí acompanhando a gente na manhã. Mandando aquele abraço especial lá pro Sérgio Freitas. Alô, Sérgio, bom dia para você, obrigado pela companhia. Participação de você que está aí acompanhando a gente na manhã. Mandando aquele abraço especial lá pro Sérgio Freitas. Alô, Sérgio, bom dia para você, obrigado pela companhia. É quem está com a gente também, a Elisa e também a Giovana. Um abraço especial para Elisa, para Giovana, para todos aí da Pastelaria Avenida. Aquele abraço muito especial. Os ouvintes, né? Os clientes e ouvintes aí com a gente, curtindo a nossa programação. Aquele abraço muito especial a todos aí da Pastelaria Avenida. Um abraço especial para todos. A Elisa diz aí, ó, bom dia, Joãozinho, tudo bem? Tudo jóia, tudo tranquilo. Estamos aqui na Pastelaria Avenida, ao som do seu programa sempre. Toca Pra Nunca Dizer Adeus, de Leandro Leonardo. Beleza, obrigado pela participação. A Elisa, a Giovana, a todos da Pastelaria, curtindo Terra Sertaneja na manhã. E vamos então de moda bonita para você nesta segundona. Segunda-feira hoje, dia 21 de setembro, às 6 horas e 28 minutos. Leandro Leonardo, Pra Nunca Dizer Adeus.

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0: te amo de coração, Alan Aladim, Chico Amado e Xodó. Música bonita, chama-se Mudança, música linda pra você. E também ouvimos Leandro Leonardo, Pra Nunca Dizer Adeus. Foi lá pra Elisa, foi lá pra Giovana, foi lá pra Pastelaria Avenida. Grande abraço a todos, bom dia. 6:38.
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0: 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Olha só, às 6:41, a Galinhada Beneficente lá da APAE, hein? Não esquece, dia 3 de outubro, viu? Dia 3 de outubro, Galinhada Beneficente da APAE, retirada lá na APAE mesmo, a partir das 11 horas da manhã, viu? 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

0: 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Beleza? Vamos participar. 6:42.
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0: Muito bem, vamos então agradecendo mais uma vez, né? Agradecendo mais uma vez a sua participação aqui na nossa programação, tá bom? Aquele abraço muito especial para você que nos ouve toda

0: Agora são 6:42. Eu já volto e volto com moda bonita pra você. Bom dia.
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5: Muito bem, agora são 6 horas e 47 minutos, de volta com a programação do Terra Sertaneja. Um abraço especial para você que está curtindo a nossa programação, aí no sítio, na chácara, na fazenda, moçada aí do leite, né, moçada tirando leite, curtindo o programa com a gente, bom dia. É, a moçada aí do centro da cidade também, dos bairros, né? Você de toda a nossa grande região também está curtindo a nossa programação. Aquele abraço especial para você. Muito obrigado por esta companhia maravilhosa. 6h48. Rick Renner, coração machucado.

dia, seu Joãozinho. Como é que está o senhor? Tudo bem? Toca pra nós uma música do Milionário Zé Rico, que ela, não sei, vai pro inferno, não sei, ou vai pro céu, não sei. Toca pra nós, por favor, ofereça pra nós aqui da Chácara Limeira, pro senhor, pra sua família, pro meu pai Valdomiro, pra minha mãe, que tá lá em Bonito. Que Deus abençoe a todos nós e a todos que estiverem escutando.

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0: Às 6:59. Rio Negro e Solimões. Nós ouvimos também Momentos Felizes com Teodoro e Sampaio. Rick Renner, Coração Machucado. E também ouvimos Vai pro Inferno com Seu Amor, Milionário José Rico. Foi lá pro Valsir, né? Foi lá pro Valsir, pro Tonhão. Toda a moçada lá da Chácara Limeira, ligadinhos com a gente, nos acompanhando nesta manhã.
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0: Muito obrigado pela participação, muito obrigado pela audiência.
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0: Às 6:59, chegamos ao final de mais uma edição do programa Terra Sertaneja, desta segundona. Amanhã é terça-feira, hein? Amanhã estaremos juntos de novo, se Deus quiser, com mais uma edição do Terra para você. Na sequência da programação, Show da Manhã. Sara Cristina e Antônio chegando firme e forte para levar mais este programa, né? Mais esta audiência, mais esta edição, melhor dizendo, do programa Show da Manhã para você, com muita audiência, claro. Aquele abraço, espero você amanhã, a partir das 5, com mais um Terra Sertaneja, aqui pela 104.9. Muito bom dia.

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1: 7 horas e 4 minutos.

0: Bom dia, estamos chegando nessa manhã de segunda-feira, dia 21 de setembro de 2026. O show da manhã começa agora.
1: Da vida.
0: Pra você que está acordando agora, está sintonizando, você está na 104,9 Interativa FM de

0: Receba o meu abraço, meu bom dia da Sara Cristina.
1: E do pastor Antônio Valentim. Deus abençoe a todos e todos nós.
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0: muita animação, muita alegria. Muita coisa boa hoje vai rolar aqui, né? Até as 9 da manhã no show da manhã.
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0: Fica conosco, sintonize. Nosso telefone também já está liberadinho. Pra você mandar pra mim o seu bom dia, pra pedir também a sua música preferida. E vamos estar te atendendo com muito carinho. Que você tenha uma ótima segunda-feira, uma ótima semana.
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0: O nosso telefone é 9997-1049, 9997-1049.

0: manhã. E para começar a nossa manhã,
1: esta abençoada segunda-feira, maravilhoso e eterno Deus, ó Deus de Abraão, Isaac e Jacó, nosso Deus, o Deus que fez todas as coisas com simples haja. Neste momento, Senhor, estamos pedindo a ação do Senhor sobre a nossa vida, sobre a vida do Teu povo, dos ouvintes. Pai, Filho e Espírito Santo, nós não sabemos problemas, dificuldades, as necessidades, não sabemos se é enfermidade, o que é, mas Tu sabe, Tu pode, pois Tu é maior do que todos os problemas. Pai, Filho e Espírito Santo, em nome de Jesus, que a graça, a unção e a misericórdia do Senhor venha sobre todos nós, para todos sempre. Abençoa. Amém, amém e amém.

Que o Senhor possa te abençoar grandemente nessa semana. Seja uma semana abençoada, rica, próspera, cheia de bênçãos na sua vida e na sua família.

que se comemora hoje no dia 21 de setembro? Hoje é o dia da árvore. Legal, hein? Também é o Dia Nacional da Luta de Pessoas com Deficiência.

0: Dia da Árvore é uma data voltada para a conscientização sobre a importância da preservação dos recursos naturais das florestas, escolhida por anteceder o início da primavera. Já vamos entrar na primavera.
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0: 22 graus está fazendo lá fora, um dia claro, bonito, segundona. É isso aí, 999-710-49. Também o Dia Nacional da Luta de Pessoas com Deficiência, que é o momento para debater a acessibilidade, a inclusão social e o combate ao preconceito

estabelecido pela ONU para fortalecer os ideais de paz e a não violência global. Madrugada. E o Dia Mundial da Doença de Alzheimer, focado em informar e conscientizar a população sobre o Alzheimer e o apoio aos pacientes e familiares.

É isso aí. Bom dia pra você que está no sítio, na chácara, nas fazendas. Ligadinho na nossa programação. Até as 9 você fica conosco, né? Muita coisa boa vai rolar, muita conversa, muita animação. E a sua música, pede a sua música, você vai ouvir.

dia pra Veneranda, que está ligadinha na nossa programação. Luan Santana, loira do carro branco. 7 horas, 17 minutinhos.

Que Deus abençoe grandemente você no seu dia. Muita paz, saúde, alegria, muito amor. Muito presente. Muito carinho, né? De todos os seus amigos, parentes, familiares. Hoje é seu dia. Receba os nossos cumprimentos aqui, né? Sara Cristina e do Antônio, no show da manhã. Feliz aniversário pra você, viu? E pra você que está fazendo aniversário hoje, receba essa música, Chama-me para um Amigo. 7 horas 22 minutinhos.

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dia, 7 horas 32 minutos. Você ouviu Chamamé para um Amigo, depois nosso apoio comercial, né? Chamamé para um Amigo, para os aniversariantes do dia de hoje, 21 de setembro. Hoje é a entrada da primavera. Coisa mais boa, né? E o dia da árvore.

0: Bom dia.
1: E o nosso telefone está liberadinho para você. 9997-1049. 9997-1049.
2: Bom dia, Sara. Tudo bem? Como é que está a senhora?
1: Tudo
2: bom. Um bom
1: ótimo.
2: Segundo, que Deus abençoe. Amém. Para nós aquela música lá, Mastiga Abelha, fazendo favor. Oferecimento a todos que estiver escutando. E para nós da Chácara Limeira. E estamos aqui com o nosso radinho aqui, escutando música aqui e plantando ramo ainda. Beleza, dona Sara? Bom dia pra senhora, que Deus abençoe.
1: Bom dia pro pessoal aí da Chácara Limeira, né, seu Valcir? Toninho?
3: Bom dia, o pessoal da Chácara Limeira, todos aí que estão ouvindo aí na sintonia do radinho. Deus abençoe a todos.
1: Plantando ramo ainda. Estão plantando ramo, o pessoal lá da Chácara Limeira, né? É isso aí. Você pediu, meu amigo, você vai ouvir. Loubé, Mastiga Abelha.

0: Não vai não, ele não vai não.
1: Bom dia!
2: Bom dia!
1: Bom dia!
3: Bom dia!

falou sobre as árvores, né? Como é importante a gente lembrar desse dia. Onde eu vou? Imagina se nós

0: não tivéssemos árvore, hein, amor?
1: É pra lá que eu vou.
0: A árvore é tudo, né?
2: A árvore é tudo, significa. Significa o bom ar, né? Purificação do ar.
0: Purificação do ar. Aqui tá falando, as árvores desempenham funções cruciais no equilíbrio do planeta.
1: Você.
0: Purificação do ar.
2: Por
0: aqui,
2: isso
0: ó.
2: Que existe aquele ditado verdadeiro, que a Amazônia é o pulmão do mundo, né? O mundo inteiro degradou a floresta deles, né? Agora, por que que eles ajudam o Brasil nas ajudas de custo aí, de financiamento, para manter a Amazônia em pé? Porque ela é o pulmão do mundo, ela filtra, né? Ela sopra o ar puro pro mundo inteiro, praticamente.
0: Além de fornecer alimento, né, também... É um abrigo para os animais também, né? O controle climático também, né? Sem árvore nós não teríamos esse controle assim de estar, né? Porque uma sombra de uma árvore é muito diferente de estar dentro de um prédio. Alguma
2: nós
0: coisa.
2: Já temos políticos aí, né? Que se dizem bons tentando tirar petróleo da baixo da Amazônia, né?
0: Pois é.
2: Eu não gosto de citar muito política, né? Mas, enfim, o mundo não vive sem a política, né? Se uma política saudável, uma política no mundo, né? Suja, nojenta. Nojenta. A política no mundo hoje, ela é 80% nojenta, 20% coisa boa, 80% nojenta. Todo mundo que se envolve com intenção em alguma coisa. Não adianta dizer para mim ou para qualquer pessoa que não é, porque tem uma intenção em levar vantagem em alguma coisa.

0: falta pouco, né? Falta pouco pra fazer as eleições e acabar com essa história de política. A gente até enjoa, né? Tanto falar. Mas como a gente sabe...
1: As eleições, né? E nós vê os novos sujões, né? Porque sempre aparece lá com um bonzinho, com cara de cordeiro. No
0: São
1: fim,
0: tudo bonzinho.
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0: É. Essa música é bem pra eles, ó.

0: Até padre vira leão, aquele padre Kelmo lá da política passada.
1: Pois é.
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0: levante seus prêmios em barra de ouro.
1: Pois é, gente, é horrível. 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Mistura.
0: Joias...

0: embora. 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
1: Deus, Antônio, aqui é o Marcos, baterista. Toca aquela pra nós do Raul Seixas, tente outra vez. Obrigado. Ofereço para todos os ouvintes da rádio.

0: 7 horas e 53 minutos. Momento viola aqui na nossa rádio.
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0: Meu Deus, 7 horas e 53 minutos. Momento viola aqui na nossa rádio.
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0: Quero mandar um alô pra você que tá trabalhando, né? Que já tá aí na empreita aí, né? E quer mandar um alô especial pras meninas ali, né? Da Judite. A cozinha da Judite, que estão sempre em sintonia. Bom dia, menina! Elas estão sempre na nossa sintonia, né? Ouvindo o radinho delas, né? Pede uma música aí, minha

0: Márcia, a Neuci, a Ângela. Bom dia, meninas.
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0: O pessoal falou pra mim assim, ó, elas ficam ligadinhas na sua programação. Muito obrigada, viu? Que Deus abençoe vocês grandemente. E o nosso telefone está liberadinho, 99971049.

0: É isso aí, vamos ao nosso apoio comercial e já já estaremos de volta.
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A Cleonice mandou uma mensagem pra mim aqui, ó. Vou falar. Pra você. Bom dia, Sara. Tenha um dia abençoado. Toca música perigosa e linda do corpo e alma para nós ouvir aqui na cozinha da Judite. Obrigada, menina.

0: mora no meu coração, viu? E vou tocar sim, com certeza, agora pra vocês. Um dia abençoado para as meninas aí da cozinha da Judite. Eles estão sempre ligadinhas na nossa programação.
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0: Obrigada pela sintonia, menina.
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0: E você pediu, você vai ouvir. Perigosa e linda de

0: 8 horas e 6 minutinhos. Quero mandar meu alô aqui pra dona Albanise. Ela diz: bom dia, Sari Antônio, meu bom dia.
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2: Bom dia, dona Albanise, nossa amiga de todo dia. Deus abençoe grandemente seu dia e sua semana.
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0: E esse aqui, ó, dona Judite. Judite falou assim, ó: bom dia, Sari. Manda um alô para os meus sobrinhos lá na fazenda Santa Terezinha. Estão trabalhando e escutando o seu programa. Eles compraram uma Sterling, né, pra colocar no trator.
2: Que honra, hein?
0: Que chique.
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0: uma Sterling pra poder pegar a internet, né, lá na meio da roça. Legal, hein, dona Judite? Bom dia pra dona Judite, o seu Marino. Sempre ligadinho na nossa programação, né? Grande abraço pra vocês e pros sobrinhos dela, né? Que estão lá na fazenda Santa Terezinha.
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0: Legal.
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2: Animado, hein?
0: São animados, né?
2: É, cruzada animada lá, hein?
0: Tá certo.

0: Maravilhoso eterno Deus, em nome de Jesus estamos mais uma vez nesta manhã para falar do teu amor, da tua misericórdia, do teu perdão, do teu socorro, da graça, da unção, das bênçãos. Pai, Filho, Espírito Santo, que não seja de mim, meu Deus, mas que seja do Senhor, que venha me dar sabedoria, entendimento, força, ânimo e coragem, e que o som da minha palavra, meu Deus, não seja de mim, seja do Senhor, para os ouvintes, Pai, aqueles que estão necessitados desta graça, desta unção do Senhor, até mesmo de uma cura, Pai, de um milagre, em nome de Jesus, nos abençoe e os abençoe, amém, amém e amém.
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0: Hoje vamos estar falando nessa segunda-feira do julgo, né? Jesus ensina sobre julgar o próximo, né? Não julgueis para não ser julgado. Não julgueis e não sereis julgados. Não condeneis e não sereis condenado. Soltai e soltai-vos-ão. Dai e ser-vos dado. Boa medida, recalcada, sacudida e transbordando vos darão, porque com a mesma medida com que medirdes, também vos medirão de novo. E disse-lhes uma parábola: pode porventura um cego guiar outro cego? Não cairão ambos na cova? Os discípulos não é superior a seu mestre, mas todo o que for perfeito será como seu mestre. E por que atentas tu no arqueiro que está no olho de teu irmão e não repara na trave que está no teu próprio olho? Ou como pode dizer a teu irmão: irmão, deixa-me tirar o arqueiro que está no teu olho, não atentando tu mesmo na trave que está no teu olho? Hipócrita! Tira primeiro a trave do teu olho, e então verás bem para tirar o arqueiro que está no olho de teu irmão. Glória a Deus. Esta palavra, esta passagem está em Lucas 6, do 37 ao 42. 6 do 37 ao 42. Vamos estar lendo aqui o esboço e assim já trazendo um resumo da palavra. O Espírito Perdoador demonstra que uma pessoa recebeu perdão de Deus. Jesus usou a imagem do grãos transbordando em um cesto para nos ensinar que Deus nos dá em abundância se formos críticos em vez de compassivos. Também recebemos críticas, porém, se tratarmos os outros de forma generosa, graciosa e compassiva, esta qualidade serão totalmente observadas no trato para conosco. Devemos amar os outros, não julgá-los. Certifique-se que está seguindo os professores e líderes corretos, porque você será como eles. Procure liderar que lhes ensine, mas sobre a fé, em cujo direcionamento você possa confiar. Procure líderes que lhes ensine, mas sobre a fé, e em cujo discernimento você possa confiar. Jesus não disse que devemos ignorar o mal, mas que não devemos ficar tão preocupados em notar os pecados dos outros, a ponto de descuidarmos de nossa vida, incidindo nos mesmos erros. Frequentemente racionalizamos a nossos pecados.

pecados e apontamos os mesmos erros nos outros, que tipo de arqueire nos olhos dos outros são mais fáceis para você censurar quando sentir vontade de criticar? Lembre-se das traves em seus olhos, você concluirá que tem menos a dizer. Não devemos temer ser rotulados de hipócritas, portanto, de ficarmos estáticos em nossa vida cristã, escondendo a nossa fé e não fazendo esforço algum para crescer. Uma pessoa que frequentemente tenta acertar, porém falha, não é uma hipocrisia. Este também não é o caso daqueles que cumprem os seus deveres. Mesmo quando não sentem vontade de fazê-lo, é frequentemente necessário o bom colocarmos de lado os nossos desejos a fim de fazermos aquilo que precisa ser feito. Não é hipocrisia ser fraco na fé. Hipócritas é a pessoa que tem um comportamento a fim de ganhar atenção, aprovação ou admiração dos outros. Às vezes nós queremos ser algo, muitas das vezes, que não somos. Às vezes nós queremos, às vezes, se importar com coisas de outras pessoas, sendo que as nossas coisas estão sendo piores. Às vezes nós queremos endereitar coisas das pessoas, sendo que as nossas estão todas tortas. Às vezes nós queremos aconselhar alguma coisa, sendo que nós não temos condições de dar conselho. Nós precisamos ser aconselhados. Isso significa, aqui está simbolizando tirar o arqueire, ou seja, né, trave do olho de outras pessoas, sendo que o nosso está cheio de trave para todo lado. Então, quando a gente tem um problema, muitas das vezes uma dificuldade ou algo que nós não conseguimos resolver na nossa vida, como vamos resolver os problemas dos outros? Ou como vamos acusar alguma coisa de outras pessoas? Como vamos querer endereitar? É como se um juiz todo atrapalhado vai no tribunal, né? Ele está cheio de problema, ele está cheio de pecado, ele está cheio de crime, mas escondido. Mas está escondido do homem. E ele vai, e vocês sabem que tem isso, né? E ele vai lá e condena outras pessoas pelo mesmo crime que o dele, às vezes, está escondido, ou piores. Um advogado, muitas das vezes, está sendo acusado, ou um promotor, qualquer um, uma pessoa da justiça, e ele, por ele estar em cima da lei, às vezes ele condena outras pessoas, sendo que ele está pior na situação, mas o problema é que o dele está escondido, mas está escondido do homem, está escondido do ser humano, não está escondido da pessoa, do ser mais importante do mundo, que é Deus. E isso que nós temos que colocar no nosso coração. Portanto, por isso que aqui ele fala, como pode? Você já viu um cego guiar outro cego? Aqui é uma pessoa que muitas das vezes também vamos pôr uma dívida nisso aqui, só para vocês entenderem. A pessoa está endividada com outra pessoa, né? E aí tem uma outra pessoa que deve para ela, e ela vai e ela quer forçar, ela não paga. Às vezes tem até condições de pagar, e ela não paga, mas ela vai e ela quer receber daquela que deve para ela, e às vezes aquela que deve para ela não tem condições de pagar. Então aqui nós estamos falando de, vocês já viram um cego guiar outro cego? Seria mais ou menos isso. Vocês sabem que não vai ter condições soltar um cego guiando outro cego sem instrução nenhuma,
ou dentro de uma cidade grande, ou na mata, ou na beira de um rio.

uma vala, você sabe que eles vão acabar caindo, né? Os dois. Então seria mais ou menos isto. E Deus está falando aqui: não julgueis, para não sereis julgado. Não condeneis, e não sereis condenados. Soltais, e soltar-vos-ão. Dai, e vós serão dados boas medidas. Então, poderia aqui, entrando, poderia um cego guiar outro cego? Não tem condições. Nós sabemos que aqui vai ter que existir uma concordância. Vai ter que ser uma pessoa que enxerga para pegar na mão do cego, né, ou para indicar, para poder guiar aquele cego. Então não existe uma possibilidade. Aqui nós estamos falando de alqueire. Como que eu posso condenar o meu vizinho, o meu amigo, o meu companheiro de trabalho, ou até mesmo a minha esposa, meu irmão, meu pai, meu filho? Como, meu avô, que eu poderei condenar uma pessoa, né? Seria como se eu fosse querer dar banho, né? Falar assim: você está sujo, você está muito sujo, e eu estou mais sujo do que ele. Então seria mais ou menos assim. Pode um cego guiar outro cego? Não tem condições. Então nós temos que tirar. Se nós for querer ver uma pessoa, chamar uma pessoa de uma pessoa suja, nós primeiro vamos ter que se limpar nós. Estar limpinho, para que ela não fale: você também está sujo, né? Ou seria assim: como é que você pode me condenar se você está mais endividado do que eu? Você está mais problemático do que eu? Você tem mais problema do que eu? Como, quer dizer, você estaria sendo uma troca de ofensa, e com razão, porque a pessoa teria razão. Se a pessoa está lá, praticamente você está no mesmo patamar dela. Então seria: como poderia um cego guiar outro cego? Ou seja, como poderia um sujo querer limpar o outro sujo, mandar o outro sujo se limpar? Seria mais ou menos isto. Então nós temos que ser vigilantes nessas situações. Às vezes nós estamos mais problemáticos do que a pessoa que nós vamos querer aqui auxiliar, ensinar, ou até mesmo, né, representar. Nós vamos estar mais sujos do que ela, para querer que ela seja limpa. E como que nós vamos fazer isso? Chamar uma pessoa, ou seu sujeira, se a gente está lá em podridão, de craca, de sujeira, né, ou seja lá do que for, como que eu posso cobrar algo assim? Então seria mais ou menos assim: se eu estou endividado com uma pessoa numa situação, e eu ou estou devendo, né, e eu vou querer cobrar uma pessoa que me deve, cobrar lá, às vezes ela não tem condições de me pagar, eu até ameaço ela, e eu, que muitas das vezes também tenho uma dívida, nessa circunstância eu teria condições de pagar e não pago porque não quero, ou até mesmo não tenho condições. Mas aí também tem que entender o lado do outro. Então nós temos que ser compreensivos uns com os outros. Não é só em casa, não é só na igreja, não é, aliás, na igreja tem muitas pessoas descompreensivas, né? Nas igrejas, né? Mas ali nós já vamos estar mexendo, então entrando na parte do joio, né? Que aí dentro da igreja, os que são descompreensivos uns com os outros, ali já vão estar sendo joio, né? E não trigo, né? Então já estamos entrando em outra situação. Mas aqui, voltando, poderia um cego guiar outro cego? O que nós estamos sendo hoje? Estamos sendo pessoas sujas, que também está sujo, né? Como foi lá com Jesus pegando aquele pauzinho, riscando no chão, e falou para o povo que estava acusando a pecadora: quem não tiver pecado, atire a primeira pedra. Seria mais ou menos assim: quem não estiver sujo, acuse a sujeira do outro. Ou seja, quem não estiver cego, guia outro cego.

Quem estiver limpo, se glorie na sua limpeza e acuse o sujo. Não, não é assim. Quem estiver limpo tem que ajudar o sujo a se limpar. Quem estiver são das vistas tem que ajudar o cego a ser guiado. E aqui nós estamos levando esta palavra aqui na parte espiritual. Eu quero dizer cego de escama, eu quero dizer cego de espírito. Eu não estou dizendo cego, cego da carne, cego de nascença. Eu estou falando cego de espírito. Pode um cego guiar outro cego? Não. E para nós não se sentir guiado por outro cego, o que nós temos que fazer? Buscar alguém que nos auxilie, se nós não temos, se não aparecer ninguém para se ofertar para nos guiar, nós temos que procurar. E aonde nós procuramos? É lógico que nós teremos que ir numa casa, num lugar que fale da palavra de Deus, né? Para nós encontrar uma pessoa limpa, para ajudar a nos limpar. Ou seja, que não seja cego, para nos guiar. Ou seja, que não seja joio, né? Que seja trigo, para poder nos ajudar a nos purificar. Poder ajudar a nos purificar, nos limpar, nos guiar. E é assim que nós temos que seguir, porque senão nós vamos cair tudo na mão do tentador, que é sujo, que está lá para matar, roubar e destruir, e que vai ser o causador, né, no final da sua perdição, o causador da sua morte espiritual, o causador, né, do seu fim, que é a perdição eterna. Então hoje nós estamos falando aqui, pode um cego guiar outro cego? Então, o que eu quero dizer para você hoje? Não vamos tentar tirar a trave, o arqueiro do olho do nosso irmão, mas vamos primeiro tirar a nossa, vamos se examinar, vamos se limpar, vamos tomar banho espiritual. Vamos tomar banho espiritual para nós acusar a sujeira do nosso irmão. Vamos tomar banho espiritual para nós ficar limpo a nossa alma. Porque a palavra de Deus lá em Apocalipse fala, quem é sujo, suje-se mais ainda. E quem é limpo, né? Seja limpo. Então, vamos hoje tomar cuidado nesta situação. Pode um cego guiar outro cego? Então, preste atenção no lugar que você está, no lugar que você está indo, no lugar que você vive, com quem você vive, como você vive, do jeito que você vive. E preste atenção nesta palavra. Pode um cego guiar outro cego? Não tem condições. Se nós olhar pelo mundo carnal, da carne, do mundo, apanhar dois cegos juntos, um para guiar o outro, não vai ter condições. Os dois estão perdidos. Então não existe possibilidade. Mas no mundo espiritual, vamos olhar hoje para a nossa vida. E vamos deixar de ser cego. Vamos tirar as escamas dos nossos olhos e vamos se limpar e se purificar para que o nosso Deus, né? Para que o nosso Deus tenha nós como santo do Senhor na nova Jerusalém que espera por nós, em nome de Jesus. Então não seja cego, não seja sujo, limpe-se, tire a sua cegueira e seja uma mulher, uma criança, um jovem, um abençoado, um adolescente de Deus, em nome de Jesus. Não deixe a cegueira te levar para o abismo, mas deixe no mundo espiritual, tire a cegueira dos seus olhos e seja limpo, em nome de Jesus. Amém, amém e amém. Que Deus abençoe a todos nós, em nome de Jesus.

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0: estamos aqui entrando para falar dia 3 de outubro, né? Uma galinhada, uma grande galinhada da PAI, né? No domingo, para ajudar ali, né? Pessoal que precisam da ajuda de vocês, né? Nossa, né? Da nossa ajuda. Então, comprem ali, ajudem, né? Para ajudar ali o pessoal, a PAI ali, nos seus trabalhos ali do dia a dia, né, nas suas, para dependência ali deles mesmo, né, da PAI. Então ajude, compre, custa apenas ali R$30, né, esteja ajudando ali no dia 3 de outubro. E também temos uma outra galinhada dia 10 de outubro, no sábado, para comprar o forro da Avivamento, né, da Igreja Jerusalém ali, a Avivamento Jerusalém, dia 10, também vai ser retirado na igreja ali, na Avivamento Jerusalém, tá? Ajude, essa custa vai custar R$25, tá bom? Então esteja ajudando, que você está sendo um bom samaritano, dia 10, no sábado, essa da nova, da Avivamento Jerusalém.
1: E o da PAI?
0: Dia 3 de outubro, tá bom?
1: É o próximo, né?
0: Da PAI, dia 3 de outubro. E dá avivamento ali em Jerusalém, é do dia 10, no sábado, tá bom? Deus abençoe você grandemente, seja muito abençoado.

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0: Né, meu bem?
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0: 8 horas 46 minutos. Nosso telefone ainda está liberadinho pra você mandar pra mim o seu alô, o seu bom dia. Bom dia de segunda-feira, né? Bom

0: Lembrando que hoje, né, dia 21 de setembro, começa a primavera.
1: Pra nossa festa animar.
0: Época mais bonita do ano.

0: vacinar.
1: É isso aí, eu quero falar um pouquinho sobre o curso que o CRAS está ministrando, né? Muito interessante essa atuação, né, do pessoal lá do CRAS. Curso de manicure, curso profissionalizante de manicure e pedicure. Ajudar, né, as mães, né, as mulheres, as meninas a terem uma profissão, né? Isso é muito importante.
2: Que bom, né? É um trabalho conjunto ali que ponha, dá uma certa segurança, né, para as mães que um dia, vamos dizer, tá apertado numa situação, aprende a fazer um trabalho, uma unha, uma coisa ali, né? É um serviço que ela pode fazer a domicílio, pode fazer em casa, pode, né, tendo o seu kit, a sua malinha ali, tudo certinho, né? Ela ganha seu dinheiro extra, né? É bem legal, um trabalho abençoado.
1: É verdade. E esse curso, ele é um curso de 8 aulas, né? E ele também vai ter a festa, né, de formatura, vai ter o certificado para cada uma das meninas que vão estar participando.
2: E é uma coisa que você leva um currículo para sempre, né? Vamos dizer que um dia você muda de Laguna para uma cidade grande, avançada, e lá você... É uma profissão que em qualquer lugar você tem a profissão para você exercer.
1: Exatamente.
2: Né? Você tem uma profissão, legal.
1: E é uma profissão que não deixa nenhuma mulher assim passar necessidade, porque aonde a gente vai, aqui mesmo em Laguna, é uma falta muito grande de manicure, viu?
2: Eu vou falar pra vocês que tá ouvindo. A gente tava em Santa Fé, a Sara era muito procurada. O pessoal sabia que ela sabia fazer as coisas e já começava a procurar. A gente tava lá na praia, lá morando lá, de vez em quando alguém... me falaram que você tal e tal e tal. Então, assim, é uma profissão muito legal. Muito
1: aonde legal. For, não, aonde a pessoa não passa necessidade. For.
2: Não passa necessidade, falou.
1: Aprender a fazer e gostando, né? Tem que ter dom, é claro, né? Mas também o dom também vem a partir da força de vontade também, né? Eu achava que eu não tinha dom pra fazer isso daí, mas de manicure, eu sou mais de 30 anos, eu sou manicure, então nunca me faltou nada.
2: Eu lembro lá no sítio, a Sara, a varanda era em volta da casa inteira do sítio, a Sara montou lá na varanda, pensa como vinha a gente no sítio.
1: Do sítio, as mulheres que moravam lá nas fazendas.
2: Nossa, legal.
1: As mulheres moravam na fazenda e vinha.
2: Na praia, em todo lugar, você pode ter certeza. Você for uma pessoa desenvolvida, você não passa necessidade aonde é que você for com esse curso, com esse diploma, com esse currículo na sua mão.
1: Eu parabenizo a pessoal lá do CRAS, né, que estão fazendo esse curso, que estão assim se disponibilizando. Gente, pensa.

0: São 37 mulheres que estão fazendo curso de manicure. Muito bom isso aí, viu? É para o aprendizado, assim, profissionalizando mesmo as mulheres, né? Parabéns ao pessoal do CRAS.
1: Tá aí o corpo esgualepado de bombachinha nova.
0: 8:53. Vamos fazer oração para nós ir embora,
2: vamos,
0: meu bem?
2: Nossa, parceiro, meu.
3: Vamos estar já orando.
1: Pado de bombachinha nova. Recalço.
0: 8:53. Vamos fazer oração para nós ir embora,
2: vamos,
0: meu bem?
2: Nossa, parceiro, meu.
3: Vamos estar já orando, né? E aqui Deus abençoando você e agradecendo, né, já pelo dia, por você estar participando conosco. Que seja uma bênção na tua vida e na nossa vida. Maravilhoso, eterno Deus, em nome de Jesus. Mais uma vez estamos aqui, Senhor, te agradecendo, Pai, sem ti não somos nada. Pai, Filho, Espírito Santo, sem ti, Senhor, somos pó, viemos do pó e o pó voltaremos. Pai, Filho, Espírito Santo, que a tua graça, Senhor, seja na vida dos ouvintes, todo o povo desta cidade de Laguna Carapã, meu Deus, deste estado do Mato Grosso do Sul, que é uma bênção do nosso Brasil e do mundo. Pai, em nome de Jesus, que as bênçãos do Senhor sejam conosco.

0: Nós vamos ficando por aqui, agradecendo a Deus por mais um dia, né? E agradecendo a você pela sua participação. Recebo o meu abraço aqui da Sara Cristina.
1: E do pastor Antônio, que Deus abençoe grandemente a sua vida.
2: Bateu chapa do meu coração.
0: Gente, fique com Deus e até amanhã, se Deus quiser. Tchau, tchau.

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Louvado seja nosso Senhor Jesus Cristo. Para sempre seja louvado. Como é que foi seu final de semana? Espero que tenha sido maravilhoso, certamente com a missa, semana com a graça de Deus. Saúdo a todos. Hoje é hoje, o início da festa das Santas Chagas. Daqui a pouco, às 11:30 da manhã, você é convidado, todo o Brasil, a celebrar conosco. 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Toca os carrilhões, sacristão. Hoje é o início da festa das Santas Chagas, às 11:30. Querido povo de Deus, nós estamos em plena novena de São Pio de Pietrelcina, sétimo dia, pedindo: São Pio de Pietrelcina, rogai por nós. E hoje celebramos também São Mateus, apóstolo evangelista. Tudo

0: isso uma experiência de Deus. E quero saudar a todos, a partir da Rádio Evangelizar, de onde tudo começa. As rádios irmãs, cujos nomes cito neste momento.
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Jesus viu um homem chamado Mateus sentado na coletoria de impostos e disse-lhe: segue-me. Ele se levantou e seguiu a Jesus. Enquanto Jesus estava à mesa em casa de Mateus, vieram muitos cobradores de impostos e pecadores e sentaram-se à mesa com Jesus e seus discípulos. Alguns fariseus viram isso e perguntaram aos discípulos: por que vosso mestre come com os cobradores de impostos e pecadores? Jesus ouviu a pergunta e respondeu: aquele que tem saúde não precisa de médico, mas sim o doente. Aprendei, pois, o que significa: quero misericórdia e não sacrifício. De fato, eu não vim para chamar os justos, mas os pecadores. Hoje, celebramos o evangelista apóstolo São Mateus. Ele era cobrador de impostos e sabemos que era odiado pela população, porque, segundo eles, tinham se vendido para o Império Romano e, além de cobrar impostos por Roma, não eram honestos na cobrança de impostos. Por isso, eram tidos como grandes pecadores. Mas nosso Senhor, Jesus Cristo, consegue ver além da aparência, olhando para Mateus, ou, como em outro texto, Levi. Ele o chama e prontamente ele o segue. Ele não para, não se demora para fechar o cofre, nem para rever as contas do caderno das anotações. O texto diz que levantou e seguiu a Jesus. Feliz pelo convite, porque encontrou o Salvador. E tendo encontrado o Senhor, percebeu que era um tesouro muito maior do que aquele que ele tinha em posse. Vai para casa e faz um grande jantar para Jesus, para os apóstolos, mas também para os seus então amigos, amigos de função, outros cobradores de impostos. Jesus não se dá de arrogado, não se levanta, não vai embora, ele fica. Ora, a mensagem de Jesus, o apelo de Jesus é exatamente para todos. Para todos. E daí que escutamos esta frase, que é lapidar: aprendei, pois, o que significa quero misericórdia e não sacrifício. Escutemos o que o Senhor diz: aqueles que têm saúde não precisam de médico, mas sim os doentes. Então nos coloquemos na presença do Senhor e digamos: eu sou doente, tu és o médico. Eu sou um necessitado e tu és a misericórdia. Senhor Jesus, amado Jesus, hoje nós começamos a festa das Santas Chagas e, diante do convite a Mateus, a Levi, chama-nos, Senhor. Senhor Deus, hoje nós começamos uma semana de intensa oração. Então escute o meu apelo. E hoje eu te pergunto agora: qual será a tua intenção para a festa das Santas Chagas deste ano? Eu repito, qual será a sua intenção neste ano? Não só hoje, mas que iremos rezar durante toda a semana aqui no Experiência de Deus, na

0: que todos os dias teremos. Queremos pedir, Jesus, pelas tuas santas chagas, dolorosas e gloriosas. Atendei-me, Senhor. Não porque eu mereço, mas porque sois um Deus verdadeiro. Eu creio, Senhor. Eu confio, Senhor. Então pense bem. Escolha a intenção. Peça grande. Estamos na novena de São Pio de Pietrelcina. Peça grande. Para que depois você possa dizer obrigado, Senhor, porque na festa das Santas Chagas deste ano de 2026, eu recebi esta graça. Eu creio no Deus do impossível. Eu creio no Deus que tudo pode. Filho, vai no teu interior. Quais são as suas necessidades pessoais, doenças, enfermidades? Quais são os seus problemas familiares que está enfrentando? Se possível, escreva num papel para que não esqueça. Coloque diante do Senhor, Jesus das Santas Chagas. Eu confio, eu espero. Eterno Pai, eu vos ofereço as Santas Chagas de nosso Senhor Jesus Cristo para curar as de nossas almas. Qual será a sua intenção a partir de hoje? Pense bem, reflita. Eu volto já, volte comigo.
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8: Todos que têm o coração ferido e oferece força para recomeçar. Salmo 34:18.
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0: Hoje, dia 21 a dia 27, nós estamos na semana da festa da Santa e Chagas. Todos os dias nós teremos atividades externas na rua lateral do Santuário de Nossa Senhora de Guadalupe. Prestigie! Lembrando que hoje às 11:30 temos a missa de abertura, a noite de louvor com o Padre Rodrigo, Tony Alisson. Terça-feira, amanhã, Santa Missa às 11:30, às 19h, encontro com os líderes mensageiros das Capelinhas de Jesus da Santa e Chagas, presencial no estúdio Jesus da Santa e Chagas e também pela TV YouTube Padre Manzotti. Amanhã transmitiremos. Quarta-feira, 11:30, missa solene, São Pio de Pietreutina. Às 15:30, com público, gravação do Rede Vida Evangeliza com Taeme. Às 19h, show Padre Ezequiel Dalpozo. Quinta-feira, 11:30, primeiro dia do trido em honra a Jesus das Santa e Chagas. Depois, missa alternativa, às 16h, que eu presido, às 17h30, às 19h. É bênção com o Santíssimo Sacramento. Sexta-feira, 11:30, segundo dia do trido, às 19h, show com o Padre Reginaldo Manzotti dentro do santuário. Sábado, às 11:30, terceiro dia do trido, às 18h, atenção, sábado, às 18h, Santa Missa. E depois, nós saímos em procissão com a Via Sacra encenada. Tragam velas. É a grande procissão cheia de curas, milagres e prodígios, onde nós vamos meditando as chagas dolorosas com a encenação da Via Sacra pelas ruas de Curitiba. Venha Curitiba, região metropolitana. Venha povo de Deus. Domingo, missa às 8 pela TV, 9:11. E às 18h, missa de encerramento com a coroação da imagem de Jesus da Santa e Chagas. Portanto, hoje, daqui a pouco, abertura da festa da Santa e Chagas. Filha de Deus, que a paz de Jesus esteja com você.
1: Amém, Padre. Bom dia. Sua bênção.
0: Deus abençoe, filha de Deus. De onde você fala?
1: Eu tô falando de algum lugar do Brasil.
0: Pois não, filha. Então, você está pedindo anonimato. O que que tá acontecendo?
1: Então, eu estou ligando para pedir uma oração e um aconselhamento.
0: Então, que o Divino Espírito Santo nos ilumine, pois não.
1: Amém. Eu convivo com um homem há 13 anos. E há 2 anos eu descobri uma traição. Eu tenho um filho de 6 anos, não sou casada, nem no civil, nem na igreja. E eu descobri essa traição dele há 2 anos, ele com um caso com uma amiga do trabalho, uma colega do trabalho. E dessa traição vem um filho, que está agora com 9 meses. Eu tenho um de 6 anos. E ele, a semana passada, veio conversar comigo a respeito da criança, que queria ficar tudo claro, que não queria esconder nada de mim. Só que assim, eu já estou no meu limite, eu já estou a ponto de me separar, eu não estou aguentando mais. Entendeu? Essa situação, eu fui aceitando, mas eu estou ao ponto que eu não estou aguentando mais.
0: Compreendo a sua angústia, entendo a sua partilha, porém, há que se distinguir algumas coisas. Ele chegou para você e disse, vamos colocar as claras.
1: Sim.
0: O que ele colocou as claras? A traição? Você já sabia.
1: Já sabia a respeito da criança, porque
0: então,
1: eu falei...
0: Espera, como que você lidou com a traição?
1: Como eu lidei, padre, eu não aceitei, mas
0: continuou junto.
1: Mas continuei junto, eu queria me separar, aí eu tento sair de casa, só que ele não quer se separar de mim, ele disse que não quer se separar de mim, que reconhece o erro dele, que não era para ter acontecido, mas que aconteceu, e se aconteceu, agora com o filho não tem mais... O que voltar, né? Não tem mais como voltar atrás, porque o que foi feito já foi feito, né? Só que até
0: não,
1: então...
0: Não faz sentido. Porque, veja, você está colocando, e você, o que você esperaria? O que você...

0: que você quer que ele faça. Porque veja, houve a traição e de alguma forma você decidiu ficar junto. Porque apareceu um filho, então agora você não quer mais. Mas você gostaria que ele negasse o filho? Que ele não fosse um pai? Ele tem obrigações, não estou dizendo afeto com a mãe da criança, mas obrigações como pai, ele não pode, é crime se ele abandonar. O que você espera?
1: Não, que ele tivesse as obrigações como que ele tem, ele tá tendo a obrigação como pai, só que o que eu não tô aceitando é o vínculo, entendeu? É o vínculo. E como esse vínculo vai ser pra vida toda, eu não vou suportar.
0: Então você já tomou a decisão.
1: Eu sábado eu ia sair de casa, conversei com ele, que não dá mais. Aí ele, vamos tentar, mas eu não tô aguentando mais, Pato, não tô aguentando mais.
0: Veja, 13 anos e não caminhou para um casamento. Enfim.
1: Então, porque ele já foi casado na igreja, eu não. Certo. Ele quis casar no civil, a gente até ia casar, só que teve alguns motivos financeiros, aí não deu pra casar, aí foi adiando, foi agora, quando ele começou a me trair, depois ele veio falar do casamento de novo, só que eu não quero mais.
0: Pois bem,
1: eu não quero.
0: Não é hora pra casar, realmente não é hora, o casamento não vai sustentar isso.
1: Isso.
0: Filha, você tem que realmente colocar na balança. Não coloque o peso sobre o filho. A criança é inocente. A criança é inocente. Acredite nisso. A questão é, teu marido te traiu. Se você é capaz de perdoar, se você é capaz de aceitar que ele tenha esta presença com o filho e não com a mulher, ou se você percebe que não vai suportar, siga seu caminho e faça as coisas direito. Siga seu caminho se você percebe que não dá mais. Por quê? Porque só vai dar certo se houver perdão. Se você estiver disposta a perdoá-lo. Mas você mesmo está dizendo que vai ter sempre um fantasma entre vocês.
1: Isso. Tem.
0: Exato.
1: Tem. Porque até então eu pensei que eu ia aqui. Eu tentei, né? Eu tentei. Só que eu tô vendo que não vai dar certo. Não vai, porque eu não acredito mais nele, por mais que ele não esteja mentindo, só que eu não acredito. Não tem mais confiança, como eu disse a ele sábado. Não tem mais confiança. Você pode estar falando a verdade, só que eu não acredito.
0: Entendi, eu não acredito.
1: Entendeu?
0: Não
1: e
0: assim sou...
1: eu fico me sentindo humilhada, eu fico me sentindo,
0: não sou eu,
1: sei lá, um monte de coisa.
0: Não sou eu que vou decidir por você, mas me parece que você já tem uma decisão no coração.
1: Tenho.
0: Então, só que eu vou lhe dizer, não saia desse relacionamento para um outro imediatamente. Você tem uma filha.
1: Um filho.
0: Você tem que primeiro curar esta ferida da traição. Você tem que pedir a Deus que constitua uma família, que você quer constituir uma família diante de Deus. E só se relacione se for neste propósito. Que Deus a ilumine. Que Deus lhe dê o discernimento. Mas quando tomar a decisão, tome de uma vez e não fica nesse vai e volta. Quando for para ser, tem que ser de vez. Eu volto já, volte comigo. Olá,
2: amiga.
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Nós continuamos a quaresma de São Miguel. E se você fez, que bom. Se não fez, depois do programa, antes da missa às 11h30, faça a quaresma de São Miguel. E hoje é rezar por todos nós que estamos inquietos, impacientes em esperar o tempo de Deus. Por que eu coloquei este tema? Porque muitas e muitas vezes nós queremos que Deus siga o nosso relógio, mas o relógio de Deus é outro. Você se encontra irritado, impaciente de esperar a vontade de Deus? Hoje é o tema. Reze, pedindo que São Miguel Arcanjo combata por nós e que possamos proclamar: a minha hora vai chegar, Senhor. No teu tempo, a minha hora vai chegar. YouTube Padre Manzotti, faça isto. Segundo, antes da leitura orante, hoje eu começo Elias. Toca a corneta, sacristão. Você vai pegando 1 Reis, capítulo 18, versículo, perdão, capítulo 16, versículo 27. Antes de ir na leitura orante, eu quero dizer mais do que nunca que você tem um lugar no nosso coração, ainda mais nesta festa das Santas Chagas. Então, se você quer que a sua intenção esteja na festa das Santas Chagas, que começa daqui a poucos minutos, eu diria até assim, a poucos minutos, corra mandar suas intenções.

faça a sua intenção através do QR Code. Pegue o teu celular, direcione a câmera do celular no QR Code da tela e mande a sua intenção para a festa das Santas Chagas. Você prefere falar com nossos atendentes? E mande a sua intenção para a festa das Santas Chagas. Você prefere falar com nossos atendentes? Eles estão de prontidão, com equipe reforçada, para receber 0800-410-6060. É a melhor forma. Ainda é tempo de mandar a sua intenção para a festa das Santas Chagas. 0800-410-6060. Fala com os nossos atendentes. Não quer perder nada? Mande um WhatsApp agora, um simples WhatsApp com a sua intenção. 41-3221-6060. Acredite, nós temos um lugar no nosso coração por você. Confie sua oração à obra Evangelizar é Preciso. Aqui tem um lugar no nosso coração. Queremos rezar com você e por você. Corra, manda a sua intenção. Bíblia aberta, cartilha de oração. Santa Bíblia. Primeiro Reis, capítulo 16, versículo 29 a 17, 6. Vamos lá. 16, 29. No ano 38 do reinado de Asa em Judá, Acabe, quem era o rei? Acabe, grava este nome. Filho de Omri, se tornou rei de Israel e governou por 28 anos em Samaria. Versículo 30, atenção, escute. Ele pecou contra o Senhor Deus, mais do que qualquer um dos que haviam sido reis antes dele. Ele pecou. Não se contentando em pecar, como o rei Jeroboão, Acabe fez pior. Casou com Jezabel, filha de Etbal, rei de Sidom. E agora vem o ponto. Adorou o deus Baal. Resumindo, eu preciso puxar de novo. Acabe reinou por muito tempo em Israel. Ele pecou contra o Senhor mais que todos os outros. Além de pecar, diz o texto, ele se casou com Jezabel, uma pagã, e começou a adorar um deus pagão chamado Baal. Acabe construiu um templo para Baal em Samaria e fez para ele um altar e o colocou no templo. Veja tamanho pecado e tamanha idolatria. Perguntemo-nos já, quais são os altares que nós levantamos na nossa vida? Quais são os deuses que adoramos hoje, falsos deuses? Dinheiro, poder, glória. 33, levantou também um poste da deusa Aserá, e assim fez coisas para deixar o Senhor Deus irado. De todos os reis de Israel haviam feito antes dele, durante o reinado de Acabe, Eliel, que era de Betel, construiu a cidade de Jericó, reconstruiu a cidade de Jericó, e como o Senhor tinha dito por meio de Josué, filho de Nun, quando colocou os alicerces de Jericó, e perdeu o seu filho mais novo quando colocou os portões. 17, versículo 1. Este é o contexto de Israel, um rei pecador, idólatra. Versículo 1. Um profeta chamado Elias. 17, versículo 1. De Tisbé, da região de Gileade, disse ao rei Acabe: em nome do Senhor, o Deus vivo de Israel, em nome do Senhor, Javé, o Deus vivo de Israel, a quem sou servo, diga ao Senhor que não vai cair orvalho nem chuva durante os próximos anos, até que eu diga para cair orvalho e chuva de novo. Então o Senhor Deus disse a Elias: saia daqui. Vai para o leste e se esconda perto do riacho do Querite, ao leste do rio Jordão. Você terá água do

0: riacho para beber. Eu mandei que os corvos levem comida para você ali. Elias, o profeta, estamos no profetismo. Obedeceu a ordem do Senhor e foi e ficou morando perto do riacho do Carite. Ele bebia a água do riacho. E os corvos vinham trazer pão e carne todas as manhãs e todas as tardes. Mas algum tempo depois o riacho secou por falta de chuva. Palavra do Senhor. Graças a Deus. Paro por aqui. Porque nós estamos introduzindo o profeta Elias. O contexto, você espero que tenha entendido. Estamos falando de Acabe, que era pecador, fez coisas horríveis e fez o pior de tudo. Começou a adorar a Baal. Este deus Baal era adorado, esse falso deus, o culto, uma divindade associada à fertilidade, associada à chuva, a produção agrícola. Acabe constrói um templo e faz-lhe culto. Veja por que Deus manda a seca. Raciocine comigo. Se Baal fosse Deus verdadeiro, Israel teria grande fertilidade, constantes chuvas e teria grande produção agrícola. Ora, Javé é maior e é o Deus verdadeiro. Por isso a seca mostra que Baal é um Deus falso, que não é um Deus verdadeiro, que quem é o Deus de Israel é Javé. Por isso a seca é para desmascarar esta idolatria. A seca é uma manifestação de Deus dizendo: aqui eu sou o Senhor. Nós vamos para o intervalo e voltamos rezando. Quais são as idolatrias de hoje? Quais são os pecados que bradam aos céus hoje? Eu volto já, volte comigo.
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0: O profeta Elias diz primeiro, antes de anunciar a seca: Deus, o Deus de Israel, está vivo e eu sou servo. Escute esta palavra e acredite que o Senhor Deus está perto de você e de mim. No momento histórico que vivemos, difícil, com guerras, incansáveis, mortes de inocentes, na realidade que vivemos hoje no Brasil, o Senhor está conosco. Segundo ponto, o profeta fiel à palavra enfrenta a idolatria. Mas terceiro ponto, ele mesmo, o profeta, tem que confiar no Senhor. Quando diz: Elias, vai ao Carite, eu te sustentarei. Eu mandei que os corvos levem comida para você ali. Eu e você somos chamados a confiar no Senhor nos tempos difíceis. Vai, segue, eu te sustentarei. Eu mandei que os anjos te protejam. Você não está sozinho. Você está num momento difícil, mas eu estarei ao seu lado. Eu mandarei algo impossível aos olhos humanos: os corvos levarem comida para você. Ele teve também que acreditar na providência divina. Que eu e você acreditemos neste Deus que é providente, este Deus que não nos abandona. Amém. Esta foi a leitura orante de hoje, início do profeta Elias. Antes de continuar, quero saudar a todos que já estão no Santuário de Nossa Senhora de Guadalupe, Jesus das Santas Chagas. Minha saudação a todos vocês que estão sentados e estão acompanhando a Experiência de Deus. E isso se dará durante toda a semana. Minha saudação ao povo querido. Alegria, daqui a pouco estamos juntos para a abertura da Santa Missa. Deus abençoe. Acenem ali. Acenem. Louvado seja Deus. A festa já começou. As intercessões já começaram. Catiúcia, falei certo o seu nome? Bom dia.
1: Bom dia, padre. Sua bênção.
0: Deus abençoe. Falei certo o seu nome?
1: Falou sim, padre.
0: Seja bem-vinda. De onde você fala?
1: Nós somos de Toledo, mas agora estamos em Curitiba, no Hospital Pequeno Príncipe.
0: Tá certo. Então, minha saudação a Toledo, a você que está no Pequeno Príncipe e a todos que possam estar neste momento num hospital. E o que te leva a estar no Pequeno Príncipe agora?
1: Hoje à tarde, o meu bebê de 9 meses faz uma cirurgia no coração.
0: Certo.
1: O Pedro Augusto, ele nasceu no dia 12 de dezembro, no dia de Nossa Senhora de Guadalupe.
0: Certo.
1: Com síndrome de Down.
0: Certo.
1: Então,

0: necessária essa cirurgia do coração para que ele fique bem e restabeleça sua saúde.
1: Tá certo, filho. Enquanto milhares de pessoas tentavam ligar, foi providência divina você, estando no hospital, poder falar. Na abertura da festa das Santas Chagas, o Pedro Augusto, que nasceu no dia de Nossa Senhora de Guadalupe, 12 de dezembro, e hoje à tarde a cirurgia dele. Você pode ter certeza que eu rezarei na missa das 11h30, no Oremos eu colocarei o nome do Pedro Augusto, e todos nós rezaremos por ele e por vocês neste momento difícil.
0: Obrigada, padre. Você pode rezar comigo?
1: Então vamos juntos. Senhor Jesus.
0: Senhor Jesus. Pelas tuas santas chagas.
1: Dolorosas e gloriosas.
0: Dolorosas e gloriosas.
1: Eu peço pelo meu filho Pedro Augusto.
0: Eu peço pelo meu filho Pedro Augusto.
1: Na cirurgia que vai fazer. Conduza os médicos. Com sabedoria. Seja feita a tua vontade, Senhor. Mas basta uma gota do teu sangue. E meu filho ficará curado. Senhor Jesus, nós rezamos pelo Pedro Augusto, mas rezamos por todos. E hoje, essa mãe que está dentro de um hospital, assim também outras pessoas estão nas enfermarias, estão nas UPAs, estão nas ambulâncias, estão nos centros cirúrgicos, estão lidando com um diagnóstico ruim, aqui me vem várias pessoas que no meu coração estão, que eu quero colocar diante de Deus. Jesus, tenha misericórdia. Basta uma palavra e ficarão curados. Senhor, derrame uma gota do seu preciosíssimo sangue sobre todos estes doentes e restaure a saúde do corpo, restaure a saúde da alma. Amém. Que Deus seja a tua força, Catiúcia.
0: Obrigada, padre. Eu já tenho vários milagres para testemunhar, mas quero ligar novamente para testemunhar isso.
1: Com certeza. Que o Senhor, que já está contigo, acompanhe Amém. Seu filho na cirurgia. Amém. É, filhos, vamos rezar. Por isso, a intercessão é um dos carismas da obra evangelizar. É preciso propagar a pessoa de Jesus Cristo nas suas santas chagas, a caridade, a leitura orante, a devoção à Nossa Senhora do Carmo, São Pio, São José, mas também a intercessão. Rezemos pelo Pedro Augusto e outras pessoas que nos pedem oração. E são muitos, viu? Câncer. Às vezes que não começaram ainda o tratamento, outros que estão. Não por acaso nós rezamos, Jesus das Santas Chagas, protegei-nos e curai-nos do câncer, pedindo a Deus que tenham forças. Francisca, que a paz de Jesus esteja com você.
2: Boa tarde.
1: Deus a abençoe, Francisca. Você fala de onde?
2: Eu falo de Picos, Piauí.
1: Picos, Piauí. Como que você me acompanha?
2: Eu acompanho pela rádio... Difusor, né? A rádio grande. Não,
1: acho
2: eu estou
1: que é
2: emocionada, seu pai, eu nem estou lembrando.
1: É cultura.
2: Eu da rádio, que esqueci, gente.
1: Não tem problema, vai lá, o que que você quer partilhar?
2: Vai. A rádio FM.
1: Tá bom.
2: Cultura FM de Picos.
1: Meu abraço, a Cultura FM de Picos.
2: Isso,
1: O que que você quer falar, filha?
2: Eu quero contar um testemunho, padre.
1: Conte para
2: todo mundo. E é meu sonho falar com o senhor.
1: Hoje é seu dia, na abertura da festa das Santas Chagas.
2: Graças a Deus, eu queria contar meu sonho, ou meu testemunho.
1: Conte.
2: É por causa que eu tá fazendo mais ou menos um ano que eu tive um câncer de pele muito forte em meu nariz. Mas graças a Deus, eu curei, porque todo dia eu tinha fé, tinha um fé de fechada. Eu só fiz o programa todo dia, boto as garrafinhas de água benta, e eu bebi, eu bebo, e boto da comida de bebê e lavava o nariz com a água benta. E no tratamento, graças a Deus, curou.
1: Louvado seja Deus.
2: Testemunho de um irmão meu, de uma sobrinha.
1: Qual do irmão?
2: Que também deu câncer. Um foi no mama e o outro foi no pulmão.

0: Mas graças a Deus, que Virgem Pai Eterno, liga todas essas cargas e a fé das suas orações, tá todos, estão todos curados. E então, oração também, pra minha família.
1: Diga o nome, os nomes.
0: É, pra meus cinco filhos. É José Roberto.
1: Tá.
0: Evinete.
1: Tá.
0: Elinete.
1: Tá.
0: Francisco José.
1: Tá.
0: E Gilberto.
1: Que Deus abençoe, Francisco. Eu tenho que ir pro intervalo e volto já. Volte comigo, povo de Deus.
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falava com a dona Francisca de Picos, Piauí, Rádio Cultura FM, Dom Plínio José Luz da Silva, da Diocese de Picos. Hoje, aniversário do cardeal arcebispo Dom Odilo Pedro Scherer, pela 9 de julho, faça chegar a ele nossos parabéns. Aniversário de Corumbá, é Mato Grosso do Sul, 248 anos, TV Evangelizar, canal 16.1, Maracaí FM, Itaquiraí, Mato Grosso do Sul, Rádio Paulista FM, Torre de Pedras, São Paulo, União FM, Diamantino, Mato Grosso, TV Evangelizar, canal 39.1, aniversário hoje, de Dourados, Mato Grosso do Sul.

0: 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E este nome que está no livro virtual será no livro material levado até Guadalupe, no México, na peregrinação do ano que vem, no mês de outubro. Se você não fez ainda, faça a quaresma de São Miguel, pedindo a Deus a paciência e aprender a esperar no tempo de Deus. Filhos amados, lembro a todos que nós estamos nos preparando para a peregrinação para o Jubileu de Diamante da Renovação Carismática Católica, que será em maio do ano que vem. Por isso, entre em contato conosco, 419-8753-3300, 419-8753-3300. Pentecostes nós vamos celebrar em Assis e Roma, mas a peregrinação são lugares inusitados. Nós iremos a Palermo, na Catedral de Palermo, belíssima, em Cefalu, onde tem a missa dominical na Catedral Normanda. Vamos a Siracusa, Santa Luzia, onde ela foi martirizada, protetora dos olhos. Vou pagar uma promessa, se Deus permitir. Vamos a Taormina, Tirreno, Messina. Vamos a Nossa Senhora da Pompeia, no Monte Vesúvio. Vamos visitar, e algo maravilhoso, patrimônio mundial da Unesco, a Costa Amalfitana. E iremos a Anacapri, no túmulo de Santo André Apóstolo. Iremos à ilha de Capri e Anacapri, a igreja de São Miguel Arcanjo. Vamos a Nápoles, onde tem o tesouro de São Januário. E depois chegamos em Assis, onde celebramos Pentecostes, São Francisco, Santa Clara. Visitamos o corpo incorrupto de São Carlo Acutis e depois vamos a Roma nas Basílicas Papais e está previsto um encontro presencial com o Papa Leão XIV. 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Filhos queridos, chegou a hora e vamos juntos para a novena do nosso grande intercessor que celebraremos quarta-feira com toda a solenidade. Sétimo dia, São Pio de Pietrelcina.
1: Padre Pio,
0: para quem tem o jornal na página 7.
1: Tu que estás a...
0: Ó Jesus, fonte de amor e misericórdia, nós vos agradecemos por nos ter dado São Pio de Pietrelcina como sinal vivo de vossa paixão, morte e ressurreição. A ele destes as vossas próprias chagas, que São Pio carregou com serenidade e força, comunicando ao mundo a vossa compaixão. Por isso, por intercessão deste grande santo, São Pio de Pietrelcina, dai-nos a graça que tanto necessitamos. Qual é a graça que você tanto necessita? Peça grande. Peça a Deus por intercessão de São Pio de Pietrelcina. Jesus, a exemplo de São Pio, dai-nos a graça de nos unir à vossa paixão, nos abrigar em suas chagas e desfrutar de sua gloriosa ressurreição. Jesus, por intercessão de São Pio, concedei-nos a graça de que necessitamos para realizar neste mundo a nossa vocação e nossa missão. São Pio de Pietrelcina, ajudai-nos a viver como cristãos, a buscar o perdão e a cura de nossas feridas. São Pio de Pietrelcina, dai-nos mais amor e Eucaristia. São Pio de Pietrelcina, curai-nos.

Ai, nossas feridas pela confissão. São Pio de Pietrelcina, fortalecei os enfermos. São Pio de Pietrelcina, animai nossa vida de oração. São Pio de Pietrelcina, rogai por nós. Qual é a graça que você quer pedir hoje? São Pio de Pietrelcina, rogai por nós. São Pio de Pietrelcina, rogai por nós. O Senhor esteja convosco, Ele está no meio de nós. Abençoai, Senhor, a água, a roupa dos enfermos, as fotos de família, os remédios, por intercessão de São Pio de Pietrelcina, Nossa Senhora do Carmo, nos méritos das santas chagas. Em nome do Pai, do Filho, do Espírito Santo. Amém. Daqui a poucos minutos, 11:30, pela TV Evangelizar, YouTube Padre Manzotti, início da festa das Santas Chagas, e me despeço com o terço das Santas Chagas do YouTube Padre Manzotti, Evangelizar.

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1: Olá você, satisfação mais uma vez estarmos juntos. E nesta semana eu quero fazer um convite especial a você. Para que você me acompanhe sempre nesse horário aqui na sua rádio preferida, porque eu vou abordar o assunto relacionamentos. Aliás, como está o seu relacionamento para com o seu parceiro, para com a sua parceira? Como está o seu casamento? Como estão os relacionamentos nos dias de hoje, de tamanha exposição? Enfim, vamos conversar sobre isso. Nunca tivemos tantas opções e talvez nunca tenhamos tido tanta dificuldade para escolher alguém. Aqui quem fala é o psicólogo Júnior Quisté, sou palestrante e escritor do livro Sobreviver. Nunca foi tão fácil conhecer pessoas. Em poucos minutos você pode ver dezenas de rostos, histórias, profissões, corpos e estilos de vida. Se alguém não agradou, basta deslizar o dedo e outra pessoa aparece. E talvez, sem perceber, tenhamos levado essa lógica para dentro dos relacionamentos. Porque quando a nossa mente começa a acreditar que sempre pode existir alguém melhor logo ali, começamos a ter dificuldade de enxergar profundamente quem já está diante de nós. E existe algo curioso nisso. Pesquisas sobre aplicativos de relacionamento indicam que muitas opções não significam necessariamente melhores escolhas. O excesso pode produzir sobrecarga, comparação e dificuldade de decidir. Talvez estejamos transformando pessoas em possibilidades. Será que essa pessoa é realmente a certa? Será que eu não encontraria alguém mais bonito, mais bonita? Mais interessante, mais bem-sucedido? E assim podemos passar anos procurando alguém que talvez nem exista. Porque relacionamento real não acontece entre duas pessoas perfeitas. Acontece quando duas pessoas reais descobrem defeitos uma na outra e ainda assim percebem que existe alguma coisa ali que merece ser construída. Em algum momento a novidade termina. Aquela mensagem que fazia o coração acelerar vira uma mensagem comum. O encontro vira rotina. O extraordinário começa a dividir espaço em contas, cansaço, trabalhos, filhos, mau humor e problemas. E é justamente aí que começamos a descobrir se existia apenas paixão ou se havia também capacidade de construir vínculo. Talvez um dos problemas do nosso tempo seja que aprendemos muito bem a começar relações, mas muito pouco a atravessar aquilo que acontece depois do começo. Que sempre haverá outra fotografia bonita, outro perfil interessante, outra possibilidade, mas nenhuma tela conseguirá mostrar antecipadamente aquilo que realmente importa. Quem ficará ao seu lado quando a vida deixar de ser interessante para ser difícil? Talvez o amor esteja precisando novamente de algo que o mundo moderno está nos ensinando a evitar. Tempo suficiente para conhecer alguém de verdade. Nunca tivemos tantas opções e talvez nunca tenhamos tido tanta dificuldade para escolher alguém.

Abraços a você, meu amigo e minha amiga. Eu sou o psicólogo Júnior Quisté e amanhã estamos aprendendo a parecer desejáveis, mas estamos aprendendo a amar?

0: Todo empreendedor sonha em ver uma ideia dar certo, mas existe um momento em que insistir pode significar apenas aumentar os prejuízos. Reconhecer que um projeto perdeu força não é uma decisão simples. Afinal, além do dinheiro investido, existe tempo, dedicação e envolvimento emocional. O gerente de atendimento e relacionamento com o cliente do Sebrae Nacional, Enio Pinto, explica que abrir mão de um negócio também significa abrir mão de um sonho.
1: Portanto, qualquer empreendimento não deixa de ser um sonho acordado. E aí abrir mão de um sonho tem todo um impacto emocional, além de todas as questões ligadas à razão, ligadas a prejuízos financeiros e frustrações.
0: Mesmo assim, desistir de uma ideia não deve ser encarado como fracasso. Ao longo da trajetória, muitos empreendedores precisaram rever planos, mudar de direção e começar de novo antes de encontrar um modelo de negócio sustentável. Segundo o gerente de atendimento e relacionamento com o cliente do Sebrae Nacional, Enio Pinto, toda experiência pode se transformar em aprendizado para os próximos desafios.
1: Empreendedores de sucesso não acertam de primeira. Às vezes na primeira não, mas na segunda, na terceira vez. E o entendimento é de que eu não tenho fracasso, eu tenho experiências que podem ser mais ou menos positivas, mas são todas experiências e todas têm um grau de aprendizado muito grande. O importante é você incorporar ao seu portfólio todo aquele aprendizado e retomar toda a tua atividade, teu espírito de empreendedor focado numa nova, numa futura meta, que tem que ser fruto de muita busca de informação e planejamento.
0: Especialistas recomendam que decisões como essa sejam tomadas com base em dados, planejamento e na resposta do mercado, e não apenas no apego emocional ao projeto. Saber a hora de encerrar um ciclo pode evitar perdas maiores e abrir espaço para novas oportunidades de negócio. Agência Rádio Web, produção e reportagem, Virgínia Alves.
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3: Olá, meus amores! Chegando por aqui, trazendo previsões astrológicas pra você nesta segundona, 21 de setembro. 21 de setembro é Dia Internacional da Paz, Dia da Árvore. Que tal plantar uma árvore aí pertinho de você? E hoje também é Dia do Fazendeiro. E pra você que tá de idade nova, feliz aniversário! Que a felicidade seja o seu presente mais constante, tá? Previsões astrológicas chegando. Falando pra você de Áries, Touro, Gêmeos e Câncer.
4: Áries, de 21 de março a 20 de abril.
3: Bom dia, arianos! As surpresas estão por toda parte, são primorosas. No trabalho você fica em destaque sem fazer nada além do normal. É hora de mostrar o que sabe e o que pretende, já que o clima é de total colaboração. Este é um momento propício para progredir. Número 5.
4: Touro, de 21 de abril a 20 de maio.
3: Touro, papos descontraídos em lugares sossegados garantem os melhores programas. Conte com seus amigos e não hesite em trabalhar em conjunto. Hoje você terá oportunidade favorável junto a pessoas que lhe são próximas. Bom momento no campo sentimental. Número 8, cor laranja.
4: Gêmeos, de 21 de maio a 20 de junho.
3: Gêmeos, seja mais otimista e esteja disposto a fazer esforços constantes em seu trabalho. Mostre-se conciliante e disposto a produzir. Ninguém pode viver sem prazer e emoções. A vida é feita de momentos. Um pouco de privacidade estimula a paixão. A cor é grená, número 14.
4: Câncer, de 21 de junho a 22 de julho.
3: Canceriano, setor profissional está bem amparado nesta fase. É hora de acreditar na sua capacidade e soltar a sua criatividade. Novas oportunidades vão surgir. Os resultados estão dentro de você. Passou uma fase meio agitada e você poderá retomar tranquilidade. O seu ritmo está pra cima, tá bom? É isso, mude de vida. Rubi é sua cor, número 7. Voltamos bem rapidinho com previsões para Leão, Virgem, Libra e Escorpião.
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5: 10 horas e 14 minutos.
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agora a agenda dos candidatos à presidência da República para esta segunda-feira, 21 de setembro. Clariana Barão, do DC, promove adesivaço na rua Alagoas, em São Luís do Maranhão. Edmilson Costa, do PCB, e escritor Augusto Cury, do Avante, não divulgaram agenda. Flávio Bolsonaro, do PL, faz motocarreata em Natal, Rio Grande do Norte. Lula, do PT, cumpre agenda presidencial em Nova York e na Assembleia Geral da ONU. Ronaldo Caiado, do PSD, tem debate eleitoral no Flow em São Paulo. Mesma agenda de Romeu Zema do Novo, debate no Flow Podcast. Rui Costa Pimenta, do PCO, não divulgou agenda. Samara, do UP, não tem agenda pública. Veterinário Wilson Grácia, do Democrata, tem reuniões com membros do partido. Renan Santos, do Missão, não tem agenda pública para esta segunda-feira. Com informações enviadas pelas assessorias de imprensa dos candidatos. Agência Rádio Web, na cobertura das eleições 2026, Alan Barbosa.

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2: Dez horas e 24 minutos.

0: Aposentados, pensionistas e titulares de benefícios assistenciais do INSS, o Instituto Nacional do Seguro Social, que votarem nas eleições de 2026, não precisarão fazer a verificação da prova de vida neste ano. De acordo com o Ministério da Previdência Social, a verificação vai ocorrer de forma automática a partir do cruzamento das informações da Justiça Eleitoral com a base de dados do INSS. Como confirma o chefe de cartório da primeira zona eleitoral do Maranhão, Vitor Hugo Cândido.
1: Na verdade, a eleição é feita com reconhecimento biométrico para os eleitores que têm biometria cadastrada. Então, equivale a uma prova de vida em relação a esses.
0: O beneficiário não vai precisar enviar o comprovante de votação nem solicitar a atualização no Instituto. Segundo o INSS, a medida alcança parte dos cerca de 40 milhões de beneficiários ativos na Previdência e de programas assistenciais. A aposentada Ana Cristina Ferreira afirma que essa ação vai facilitar a vida do aposentado.
2: Olha, eu acho importante isso, você ter como garantia de votar e não fazer prova de vida. Mas eu, como sou idosa, eu quero exercer a minha cidadania até enquanto eu puder. Mas é muito bom, é importante o idoso saber que se ele votar, ele não vai fazer prova de vida. Porque muitas das vezes a gente esquece, porque eu mesma já esqueci de fazer prova de vida, viu? Então isso é importante, isso é ótimo para gente. Mas enquanto eu puder votar, eu quero votar.
0: A prova de vida é um procedimento anual feito para confirmar se o aposentado, pensionista ou outro beneficiário continua vivo e pode receber

0: o pagamento. Isso ajuda a evitar fraudes e depósitos indevidos. Além disso, desde 2019, o comparecimento presencial deixou de ser a regra para a realização da prova de vida, para reduzir filas e custos para o PRODUS. Além disso, desde 2019, o comparecimento presencial deixou de ser a regra para a realização da prova de vida. Para reduzir filas e custos para o processo, o INSS passou a buscar de forma proativa informações em diferentes bases de dados que confirmem a condição de vida do cidadão. As eleições é uma delas. Agência Rádio Web, produção e reportagem, Carolina Prazeres.
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2: Já estamos de volta por aqui, Leãozinho. Bom dia. Não atribua poderes de semideus a um simples ser humano. Quanto mais pé no chão, maiores chances de sucesso. O momento é de decisões favoráveis às suas inspirações. Início de uma nova fase da vida profissional. As oportunidades vão surgir de onde menos espera. A cor é noite número 31.
3: Virgem, de 23 de agosto a 22 de setembro.
2: Virgem, estudos estarão em alta, aumente a concentração e medite muito. Esta poderá ser uma fase de muito trabalho e sua vida profissional vai estar em primeiro plano. Você só precisará cultivar a persistência para poder atingir os seus objetivos. Cor azul turquesa número 17.
3: Libra, de 23 de setembro a 22 de outubro.
2: Libra, dinheiro, deve entrar algo através do trabalho feito em casa. Boas vibrações para todas as pessoas deste signo. Animação e boa disposição para o trabalho e para a rotina. Seus esforços serão recompensados e você terá bons resultados em vários setores. A cor é azul escuro, número de sorte 40.
3: Escorpião, de 23 de outubro a 22 de novembro.
2: Escorpião, abra os braços para a felicidade. Ela está batendo na sua porta. Não tenha medo de amar e ser feliz. Os próximos dias prometem ser muito prazerosos. O romance toma conta da sua vida, o que lhe garantirá uma fase cheia de satisfação e alegria junto ao ser amado. A cor rosa, número de hoje, 13. Já voltamos com previsões para Sagitário, Capricórnio, Aquário e Peixes.
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4: 10 horas e 32 minutos.
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0: O El Niño deve ganhar força nos próximos meses e aumentar os riscos de eventos climáticos extremos no Brasil. Boletim do painel El Niño aponta mais de 90% de probabilidade de um evento muito forte entre setembro e novembro. Diante desse cenário, pesquisadores do CEMADEM, que é uma unidade vinculada ao Ministério da Ciência, Tecnologia e Inovação, e representantes do Instituto Alana, elaboraram uma nota técnica com orientações para as redes de ensino. O documento estima que o Brasil tenha cerca de 150 mil escolas públicas e mais de 40 milhões de crianças e adolescentes que vão estar expostos a riscos como inundações, escassez hídrica e calor extremo. O alerta é ainda maior nas capitais. Mais de 370 mil crianças estudam em escolas localizadas em áreas de risco. Entre as recomendações estão a integração das secretarias de educação com a Defesa Civil, Bombeiros, Saúde, Assistência Social e Meio Ambiente. Ainda há a criação de protocolos para situações de emergência, além do monitoramento de alertas e a realização de simulados pelo menos uma vez por ano. A nota também orienta as redes a identificar escolas e comunidades mais vulneráveis e a adotar medidas de adaptação, como melhoria da ventilação, manutenção das instalações e a ampliação das áreas verdes. Na avaliação dos pesquisadores, a preparação para eventos extremos precisa fazer parte permanentemente do planejamento das escolas e não apenas das ações emergenciais. Agência Rádio Web, produção e reportagem, Denise Coelho.
1: 10:37.
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1: De volta, e as últimas previsões para hoje, segunda, 21 de setembro. Sagitário, bom dia. Permaneça num desejo de sonho e aventura. Mas nada disso vai tirar os pés do chão. Muita habilidade no campo profissional. As vibrações positivas que você recebe nesta fase vai relaxar a sua cabeça, funcionando como um bálsamo para sua mente. A cor é amarelo, canário, número de sorte 7.
2: Capricórnio, de 22 de dezembro a 20 de janeiro.
1: Capricórnio, confie em sua intuição, que estará em alta, boas ideias com ações bastante positivas. Acredite em suas capacidades profissionais e vai se sair muito bem. Ah, com o dinheiro poderá haver uma boa melhora nestes dias. Bom momento no campo sentimental. A cor Havana, número 21.
2: Aquário, de 21 de janeiro a 19 de fevereiro.
1: Aquário, grande possibilidade de ganhos em associações em que você poderá colocar as suas ideias em ação. Organize a sua vida e saiba equilibrar os períodos de atividades e de repouso também. Assim tudo correrá bem. Você fará contatos proveitosos ao seu progresso profissional. Número hoje 26, a cor vermelho.
2: Peixes, de 20 de fevereiro a 20 de março.
1: Peixes, evite acumular compromissos e sobrecarregar o seu futuro. Aproveite que você está criativo, faça suas tarefas permanecerem jogos ou brincadeiras, tá? Bom período para o amor, sua sexualidade está moderada e seus valores mais interiores estarão sendo mais valorizados. A cor para hoje é azul, número 17. Ficamos por aqui, de volta amanhã com mais previsões astrológicas, logo cedinho. É o nosso encontro, tá? Beijos e amanhã. Tchau, tchau.
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4: 7 em cada 10 brasileiros que acreditam ter tido algum direito desrespeitado enfrentam dificuldade para encontrar informações sobre os próprios direitos ou sobre processos judiciais. O dado é de uma pesquisa da Ipsos, encomendada pelo Jus Brasil, plataforma de inteligência jurídica. Entre os entrevistados, 49% consideram difícil encontrar essas informações e 21% dizem que a tarefa é muito difícil. Quem analisa o resultado é Yasmin Lantier, especialista em produtos jurídicos no Jus Brasil.
5: O que mais chama atenção é que essa dificuldade, ela aparece justamente no momento em que a pessoa, ela precisa entender o que aconteceu e ela tem que avaliar como agir. Isso mostra que ainda existe um desafio extremamente importante de tornar o conhecimento jurídico mais acessível e compreensível. E para o Jus Brasil, esse é um ponto central. A gente quer aproximar as pessoas da informação jurídica de uma forma mais clara, para que elas consigam compreender melhor a situação que elas estão vivendo e avaliar seus próximos passos.
4: A falta de informação pode ter consequências práticas. Segundo a pesquisa, 6 em cada 10 entrevistados acreditam que já deixaram de obter algum direito ou benefício por não saber o que fazer. O levantamento também mostra que essa dificuldade aparece entre pessoas de diferentes perfis, inclusive entre brasileiros de maior renda e escolaridade.
5: Esse é um dos achados mais importantes do estudo, porque ele mostra que a dificuldade de encontrar informação jurídica, ela não está concentrada em um único perfil da população. Embora ela seja mais intensa entre pessoas com menor escolaridade,

0: Nem mesmo nos grupos de maior escolaridade ou renda, o acesso à informação é majoritariamente percebido como fácil. E isso reforça que estamos falando de um desafio mais amplo, relacionado também à complexidade da linguagem e das informações jurídicas.
1: Outro dado chama a atenção. Entre os entrevistados que passaram por uma situação de possível violação de direitos, 27% tem uma questão legal ou processo que ainda não foi iniciado. Outros 13% não sabem informar a situação atual. Agência Rádio Web, produção e reportagem, João Vitor dos Santos.
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3: O voto em determinado candidato, o apoio a uma candidatura ou a participação em campanha eleitoral não impedem nem garantem o acesso a benefícios sociais. O esclarecimento é do Ministério do Desenvolvimento e Assistência Social, Família e Combate à Fome. Cada programa social possui regras próprias de acesso e permanência. A escolha do eleitor não faz parte desses critérios. Caso haja promessa de facilitar o acesso a um benefício em troca de voto, ameaça de perda do benefício, exigência de apoio político ou participação em campanha, a recomendação é procurar os canais oficiais do Ministério Público Eleitoral para comunicar irregularidades relacionadas à propaganda eleitoral durante a campanha. A Justiça Eleitoral disponibiliza o aplicativo Pardal. A ferramenta é gratuita. Está disponível para celulares na Apple Store e no Google Play. Para registrar uma denúncia, é necessário se identificar pelo e-título ou pela conta gov.br. O registro deve conter informações que permitam identificar e apurar a possível irregularidade e pode ser acompanhado de fotos, vídeos ou áudios. As regras e os critérios de cada programa social estão disponíveis em mds.gov.br, na área Ações e Programas. Repetindo, mds.gov.br. Para saber mais sobre o aplicativo Pardal, acesse tse.jus.br. Reportagem Mara Oliveira.
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7: 10 horas e 56 minutos.

0: A digital Rico Melquiades virou alvo de um processo por assédio eleitoral movido pelo Ministério Público do Trabalho. Em vídeo publicado nas redes sociais, onde possui mais de 12 milhões de seguidores, o criador de conteúdo questiona suas funcionárias domésticas sobre as preferências políticas e afirma que uma das profissionais seria demitida por isso. O MPT acusa Rico de assédio eleitoral por coagir a equipe por divergências políticas, expondo dados pessoais nas redes sociais e ferindo a dignidade das trabalhadoras. A ação tramita na 11ª Vara do Trabalho de Maceió, em Alagoas, com pedido de urgência. Ao todo, os procuradores exigem o cumprimento de 18 obrigações e o pagamento de indenização por R$5 milhões por danos morais coletivos, quantia que será destinada a fundos públicos ou projetos sociais. Procurado, Rico Melquiades não se manifestou, mas postou um vídeo de retratação na internet. Ele pediu desculpas e disse que, abre aspas, nenhum funcionário deve sofrer qualquer tipo de coação ou imposição por parte do empregador. O respeito no ambiente de trabalho deve ser mútuo, garantindo a liberdade de expressão, de opinião política e o direito do voto livre e secreto. Fecha aspas. Também afirmou que as mulheres que aparecem no vídeo são pessoas da sua família. Grupo Rádio Web 25 anos. 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Produção e reportagem Rafael Silva.
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7: Oiê, tudo bem? Já tô chegando aqui na segundona. Tá começando o Top 7, você sabe, né? Alegria em primeiro lugar. Hoje, dia 21 de setembro. Você tá na onde agora, hein? Que legal, muito obrigado pela companhia desde já, tá? Quero ser participando lá no meu @ Joel Cabral Voz, no meu Instagram. Me conta de qual cidade você tá me ouvindo, combinado? Participa, viu? Bora começar! Chega pertinho do rádio, tem muita novidade nesta semana!
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7: Os primeiros, Pablo e Simone Mendes. Suor.

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0: RC7, tocando Marília Mendonça, tudo vai ficar bem. E aqui continua, ó, ó.
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0: Top 7 Gustavo Mioto. Como é que fala de amor, hein?
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0: Antes, e Andilzinho, A Gente Se Separou. Ciro de Luca com Copo Virado. A inesquecível Marília Mendonça com Tudo Vai Ficar Bem. Batista Lima ouvindo Batista Lima. Karol G e Bruno Mars, Still. E abrimos com Pablo e Simone Mendes, Suor Pingado. Obrigado pela companhia nessa terça. Amanhã tem mais novidade e eu conto com você sempre, tá, lindona? Você também, amigão. Até a terça, gente. Tchau.
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4: 11:49.
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7: Segunda-feira, Wesley Paiva chegando com a primeira edição.

0: São Love Line da semana aqui no seu rádio. Já agradeço a sua audiência, onde quer que você esteja. Já conta aí pro Wesley Paiva como é que foi o seu final de semana através do nosso WhatsApp, o 996166056. Já participa também pedindo a sua música e mandando aquele recado gostoso e especial nesse início de tarde de segunda-feira. Você que acompanha a nossa programação na área rural, você que está ouvindo também na área urbana, nas cidades, nas chácaras, nos sítios, nas fazendas. A partir de agora, o WhatsApp liberado para você participar, indicar a sua música e mandar aquele recado. Aqui no Love Line, o WhatsApp é o 996166056. O amor está no ar. Wesley Paiva com você, tocando aquelas músicas que mexem com o seu sentimento, que tocam fundo ao seu coração. Está no ar o Love Line.
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0: Segundo sol, para começar bem o Love Line desta segunda-feira.

0: Cristi Pera, aqui no Love Live, fechando a nossa primeira sequência musical nesta segunda-feira, comecinho da semana. Já participou, já mandou o seu recado, daqui a pouquinho já tem os alôs através do 996166056. Participa aí com Wesley Paiva, mandando o seu nome e aonde você está ouvindo a nossa programação nesse início de tarde de segunda-feira. Daqui a pouquinho, na volta do break, você ouve essa.
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2: Horas e um minuto.
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6: Já de volta aqui no seu rádio. Já mandou o seu recado aqui para o Wesley Paiva, 996-16-6056. Capricha sempre com o seu nome, onde você ouve o nosso programa nesse início de tarde de segunda-feira. Pode ser mensagem de texto ou mensagem de áudio. Agradeço a sua audiência. E para abrir mais uma sequência musical, tá chegando a Vanessa Rangel aqui no Love Line.

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3: 12 horas. 26 minutos.
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6: Começo de semana, segunda-feira, agradecendo a audiência e a companhia, você que ouve o nosso programa Love Line em Cidrolândia, agradecendo você de Carapó, Dourados, Selvíria, você que curte a nossa programação em Aparecida do Taboado, uma excelente tarde de segunda-feira, alô Glória de Dourados, os amigos de Ivinhema, Maracaju, Nioaque, Rio Verde, Inocência, os amigos de Campo Grande, capital do estado, agradecendo também você de Pedro Gomes, Tereiros, todos curtindo o Love Line nessa tarde gostosa de segunda-feira.

0: Loveline no ar, é segunda-feira, agradecendo você que ouve a nossa programação, participa, interage através do nosso WhatsApp, o 996-16-6056. Eu sou Wesley Paiva e te faço companhia nesse início de tarde aqui no seu rádio.
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5: 12 horas e 44 minutos.
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9: É tarde de segunda-feira, Wesley Paiva, aqui junto com você no seu rádio, te fazendo companhia nesse início de semana, agradecendo você que está na sua casa, você que está trabalhando, está no comércio, nas indústrias do estado de Mato Grosso do Sul, na área rural, você que está trabalhando aí com a terra, agradeço a sua audiência, a sua companhia, você que está só curtindo a nossa programação aí através do Clube do Foninho, muito obrigado pela sua audiência, muito obrigado pela sua companhia. Dando sequência à nossa linda programação musical, tá chegando com todo o seu romantismo, Sandra de Sá e a música Solidão.

0: Dalton, muito estranho fechando o Love Line desse início de tarde, primeira edição da semana e também a primeira edição de segunda-feira. Daqui a pouquinho tem o Só Modão aqui no seu rádio, tocando aquelas músicas sertanejas que também mexem com o seu coração. Segura aí, na volta tem as melhores sertanejas aqui no seu rádio.
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4: 12:57.
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0: Boa noite, gente! Vocês não têm noção da alegria, do prazer que é estar aqui junto com vocês. Vamos fazer essa noite a melhor noite do mundo. Tudo pra vocês. Simbora!
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1: Vai, boiadeiro! Vai na castela, o que que tem?
2: Parece que eu já quero sentar aqui num bar em Goiânia mesmo e já começar a beber ouvindo essa.

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1: Sabe-te, imperador. É som de paredão. O solo que vai ficar na sua mente aí, ó. Bora, Debbie Boy. Bota a paixão.

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2: 13 horas e 53 minutos.

0: tudo bem? Tudo certinho contigo? Seja bem-vindo.
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0: Seja bem-vinda. Tá no ar mais uma edição do nosso Quintal do Nando. Os grandes sucessos sertanejos de todos os tempos, a partir de agora, na sua rádio. Ah, nesta segundona, segundou, começo de semana, último dia do inverno. Alô, região sudeste, a região sul, que sofreu muito com frio esse ano, tá acabando. Pessoal aqui do Nordeste, mais tranquilão, né? Mais de boa. Vamos lá, né? A partir de agora, vamos para mais um Quintal do Nando para começar bem a semana. Você pode participar pelo 15 998 11 3643. Esse aí é o nosso WhatsApp para você mandar seu áudio. Conta pra gente de onde você tá ouvindo o Quintal do Nando. Conta aí, vai. 15 998 11 3643. Aproveita também, manda áudio, manda beijão. Bora participar. Segundona, a gente vai começar o programa trazendo grandes sucessos sertanejos de todos os tempos. Músicas escolhidas a dedo pra você colar no rádio aqui, não sair daqui tão cedo. Bora lá! Começou o nosso Quintal. A gente começa bem, hein? Vamos lá pro ano de 1900.

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Ei, Cleito e Camargo, vê se volta comigo pra começar o nosso Quintal do Nan, hein? Nesta segundona. Vamos lá, você anda cansado, não anda? Bastante cansado, não é verdade? Cansado de resolver tudo, de ser forte o tempo todo, de segurar a bronca, né? A bronca de todo mundo. Mas deixa eu te lembrar de uma coisa. Até Deus descansou no sétimo dia. Não foi porque ele estava cansado, mas foi para nos ensinar que a gente precisa parar. Você não é máquina. Você sente, você cansa, você chora. Você não precisa dar conta de tudo hoje. Você não precisa resolver a vida inteira, né? Numa segunda-feira, por exemplo. Hoje, se permita descansar, desliga um pouco o celular, respira fundo, curte aqui o nosso quintal, toma um café com calma. O mundo não vai acabar se você parar por 10 minutos, 20 minutos, não. Descansar não é preguiça, é sabedoria, é manutenção. É para você voltar mais forte amanhã. Então se cuida, porque se você cair, quem que vai cuidar de tudo que você cuida? Eu sou o Nando Moraes, esse é o Quintal do Nando, que começou com tudo. Agora, pra cá, venha, Zezé e Luciano. A saudade é uma estrada longa.

Então, Donando, com as clássicas sertanejas que marcaram época, Sérgio Reis, Cavalo Preto, pra começar bem o nosso Quintal Donando. Que maravilha, bora, bora, porque o quintal tá apenas no comecinho e tem muita coisa boa pra gente curtir aqui. Inclusive, deixa eu chamar você pro negócio aqui. 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

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Ah, você quer ouvir Daniel também no Quintal do Nando? Vai tocar já.

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0: Essa também tá no pendrive do quintal, hein?
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0: Daqui a pouquinho no Quintal do Nando. 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
2: 14 horas e 13 minutos.
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0: Participa aí pelo 15998113643. 15998113643. Manda seu alô, manda seu áudio. Quero saber de onde você tá ouvindo o Quintal do Nando. Bora lá! Vini Geno, no Quintal.

então, Donando, com as clássicas sertanejas que marcaram época. Zé Rico, Milionário Zé Rico, nesse mundo nada se leva. Continua o nosso quintal na nossa segundona, hein? Ah, agora tem o Daniel, meu reino encantado.

Quintal do Nando com as clássicas sertanejas que marcaram época. É Chitão, é Chororó, Sorriso Mudo, nesta segundona gostosa. Deixa eu mandar alôzão pro pessoal que tá participando aqui pelo 15998113643. É o nosso WhatsApp. É o WhatsApp do Quintal do Nando agora pra você conversar com a gente, mandar seu áudio. Daqui uns dias eu vou botar uns áudios no ar também aqui. Vou separar um espacinho no programa pra gente colocar os nossos amigos falando aí das regiões do Brasil que estão curtindo o nosso Quintal do Nando, tá bom? Fechou? Beleza, deixa eu mandar um beijo aqui pra a Nath. Fala, Nath, tudo bem? Obrigado pela mensagem, viu? Ela tá na Paraíba, ela escuta lá na Paraíba e ela, Nando, manda um abraço no seu programa para Joaquina Lopes, de São José de Princesa. Tá bom, tô mandando aqui então pra Joaquina. Ô, Joaquina, beijão, obrigado, viu? E você também, viu, Nath? Obrigado, viu? Obrigado aí você também pela mensagem, pelo carinho. Sandra Ferreira, também curtindo o Quintal do Nando, Juliana Campos, Carlos Eduardo, também o Luan, grande Luan, você tá bom? Sheila Mara, curtindo o Quintal do Nando também, Soares, Nega Maria, também a Marluce Benevides, oi Marluce, Maria Aparecida.

0: da Tomanino, também o Paulo Emiliano, tudo bom, Paulão? Um abraço pra você, Ana Cláudia também, Miller Diego, também quem tá curtindo o Quintal do Nando aqui é o Wagner Luiz, valeu, todo mundo curtindo o Quintal, Manino, também o Paulo Emiliano, tudo bom, Paulão? Um abraço pra você, Ana Cláudia também, Miller Diego, também quem tá curtindo o Quintal do Nando aqui é o Wagner Luiz, valeu, todo mundo curtindo o Quintal, maravilha, continue participando então, pelo arroba Quintal Quintal do Nando via Instagram e também agora pelo nosso Zap Zap, o nosso 15 99 11 3643, 15 99 11 3643. 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
2: Nando é festa. 14 horas e 34 minutos.
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11: E volta ao nosso quintal. Quintal do Nando é festa. Com os grandes sucessos de todos os tempos. Agora vamos pro ano de 1998. Um ano espetacular pra música sertaneja, década de 90, né? Isso aí é aquele CD do Zezé que estourou todas. Bora curtir aqui no quintal agora? Pra não pensar em você.

0: quem tá adorando as clássicas sertanejas que marcaram época. Bruno e Marrone, Ligação Urbana, na nossa segundona gostosa aqui no nosso Quintal do Nando. E você já entrou em contato com a gente no 15 998 11 3643? Ainda não? 15 998 11 3643, pra você pedir seu som, mandar pra alusão. Ó, você pode também, sabe o quê? 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Ah, agora tem momento dose dupla no Quintal do Nando, com a participação do Flávio. Fala, Flávio. Flávio José pediu duas do Leonardo pra gente curtir agora, que maravilha. E ó, vou falar uma coisa, uma melhor que a outra, hein?
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0: Primeiro é essa aqui, ó. Rumo a Goiânia.

Então, Durand, as clássicas sertanejas que marcaram época. Leandro e Leonardo, cadê você no quintal do Nando? 15 998 11 3643. Soraya curtindo o quintal do Nando aqui, mandando um beijo pra todo mundo. A Irene, tudo bem? Seu pendrive tá chegando aí, da Irene. Eita maravilha! Quem tá curtindo o quintal do Nando também é o Cícero. Valeu, Cícero. Um forte abraço pra você. Obrigado pelo carinho da audiência, sempre com a gente aqui. Muito bom. Quem mais curtindo o quintal aqui, Silva?

0: Silvana. Fala, Silvana. Tudo bem, menina? Beijo, obrigado pelo carinho também. Sandro, fala, Sandro. Forte abraço, obrigado também pela mensagem. Tem mais, Rosani. Rosani Castilho. E aí, Rosani, você tá boa, menina? Valeu, obrigado, viu? Um beijo pra você também, pra família aí. Obrigado pelo carinho. Bom, seguinte, segundona, Quintal do Nando tá aqui. Daqui a pouco eu vou tocar uma. Nossa! Vou tocar uma do Felipe Falcão aqui no Quintal do Nando. E obrigado, viu? Um beijo pra você também, pra família aí. Obrigado pelo carinho. Bom, seguinte, segundona, Quintal do Nando tá aqui. Daqui a pouco eu vou tocar uma. Nossa! Vou tocar uma do Felipe Falcão aqui no Quintal do Nando. Espetacular. Mas agora, chamo você porque tem novidade na programação. Falar de um produto muito especial, mas quem vai falar vai ser o Daniel, né, Daniel? Bora!
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2: Horas e 59 minutos.
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4: Horas e 5 minutos.
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13: Nesta segundona super gostosa, o último dia do inverno, hein? A partir da manhã já é primavera. Aí, meu amigo, aquele friozão do sul do país, lá do sudeste, vai acabar, né? Pelo amor de Deus, tem que acabar, né? No nordeste tá tudo bem, né? Tudo maravilha. Quintal do Nando no ar. Continua, né? Com o Sérgio Reis, Panela Velha.

Quintal do Nando com as clássicas sertanejas que marcaram época. Milionários é rico. Viva a vida, continua o nosso quintal. Quem pediu Léo Canhoto aí? Léo Canhoto e Robertinho no Quintal do Nando, hein? Nesta segundona super.

0: então do Nando com as clássicas sertanejas que marcaram. Falcão, que pena! Pra matar saudades aqui no nosso quintal, hein? Então, só pedrada, só coisa boa pra gente curtir aqui no nosso quintal, que maravilha. Seguinte, deixa eu mandar um abraço aqui pro Oséias. Oséias tá na bela Porto Feliz, conhece, hein? Porto Feliz, interior do estado de São Paulo, Porto Feliz, região de Sorocaba. Ô Oséias, você tá bom, rapaz? Forte abraço, atendendo aqui você, vou ver se eu toco essa música aqui nas próximas edições, tá bom? Valeu, obrigado pela audiência, viu? Também a Márcia Maria, curtindo o quintal do Nando em Congonha, as Minas Gerais, também tem aqui ó, Elivelto. Ô Elivelto, você tá bom? Como é que você tá? Beleza? Elivelto tá curtindo onde o quintal do Nando? Deixa eu ver a cidade dele aqui. Tá em Itaberaí, em Goiás, curtindo o quintal, que maravilha, valeu, obrigado, viu? Bom, você pode participar aqui pelo 15 998 11 3643 pra você pedir seu som, mandar seu alusão, conta pra gente da onde você tá ouvindo o quintal do Nando pelo 15 998 11 3643. 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
1: Muito prazer em revê-la, você está bonita.
0: Essa aqui é uma delas.
1: Muito elegante.
0: João Mineiro e Marciano, seu amor é, ainda é tudo. 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O pessoal pede aqui, né? Mas tem melhores do Zezé? Tem quase todas, acho que tem todas, né? Zezé e Luciano tem sim no P-Drive do Quintal do Nando. Nossa, essa aqui é uma delas, ó. Leva a minha timidez. 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Agora deixa eu chamar você pra falar de uma coisa importante, falar de saúde. Falar de saúde, que saúde é que interessa, né? 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
2: Nando Atlético. 15 horas e 24 minutos.
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2: De volta ao nosso Quintal do Nando, hein? Só com as classudas, uma melhor do que a outra. Bora, bora, bora recordar. Agora vamos pra 1991. É, canta aí, Mirosmal, que a gente não tem coragem de falar. Zezé e Luciano, leva a minha timidez.

Capital do Nando, com as clássicas sertanejas que marcaram época. João Mineiro e Marciano, Seu Amor Ainda É Tudo. Continua o nosso quintal. Essa segundona gostosa. Eduardo Costa, Chitãozinho Chororó.

0: quem tá donando com as classudas de todos os tempos, Teodoro Sampaio, Amanda Escondido. Deixa eu mandar um abração, pessoal tá curtindo o quintal aqui, né? A Marília, tudo bom, Marília? Tá curtindo o quintal donando lá na região de Goiânia, em Goiás. Valeu, obrigado. Cíntia também, a Cíntia mandou um beijão aqui pra todo mundo, em especial aqui pro Londo. Londo? Ô, Londo! Você tá bom, Londo? Londo não perde o quintal donando sequer, né? Que maravilha. Valeu, Londo. Forte abraço, obrigado. Oséias, aqui eu já mandei um abraço também, né? Valeu, Oséias. Forte abraço a você. Paulinho, grande Paulinho, curtindo o quintal do Nando aí também. Valeu. Deixa eu falar um negócio. Você tá afim de participar aqui? Pelo 15 998 11 3643. Participa aí. 15 998 11 3643. Esse é o WhatsApp do quintal do Nando. Você pode pedir seu som, pode mandar um alô. Conta pra gente de onde você tá ouvindo o nosso programa. 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
1: 15 horas e 47 minutos.
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0: Tchau, inverno. Tchau, inverno. Quintal do Nando. Último dia do inverno é hoje, meu amigo.
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0: Na sua segundona, no início de semana, com o melhor da música sertaneja, os grandes sucessos de todos os tempos. Bruno e Marrone, por um gole a mais.

0: Hospital do Nando, as classudas de todos os tempos, Leandro e Leonardo, não aprendi dizer adeus, pra matar saudades aqui no nosso quintal, né? Deixa eu mandar um abraço aqui pra Edney também, curtindo o nosso quintal aqui, Flávio Henrique também, que mandei agora há pouco, né? Mandando um beijão pra Renata, pra Soraya, também aqui o Sebastião. Fala, Sebastião, você tá bom, rapaz? Dionei, grande Dionei, sempre sintonizando aqui o nosso quintal, valeu, um forte abraço, o Paulo Henrique também, quem mais aqui? A Gisele Moraes, curtindo o quintal do Nando também, JB também, valeu, gente, obrigado pelo carinho. 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
1: Bora lá, dose dupla. No nosso quintal do Nando com duas músicas do seu artista preferido. Quem eu vou atender agora aqui? Amanda. Oi, Amanda, tudo bem? Amanda tá curtindo o quintal do Nando em Alagoinhas, pertinho ali de Salvador. Oh, valeu, Amanda. Pediu duas do Zezé e Luciano. A primeira é essa aqui, ó. Pior é te perder.

0: adorando com as clássicas sertanejas que marcaram época. Zezé e Luciano, você mudou demais e também é pior de te perder. Dose dupla aqui no quintal. Pra colocar um ponto final na edição desta segunda-feira, o último programa no inverno. Acaba o inverno acaba amanhã, né? Por volta de 16h, mais ou menos. Aí 17h, mais ou menos, né? Então tá bom. Então amanhã já teremos Quintal do Nando já na transição já da primavera. Que maravilha. Bom, forte abraço a você. Obrigado pelo carinho, obrigado pela audiência. Continue com a gente aqui. 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Continue por aqui, vem aí mais um campeão de audiência e amanhã, terça-feira, estaremos de volta com mais uma edição do nosso Quintal do Nando aqui na sua rádio. Até amanhã, hein?
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1: Dezesseis horas e 13 minutos.
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1: Tem umas que a gente não esquece nunca, né? É. Parece que agarra, mano. Você foi.

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15: 17 horas e 17 minutos.

Olá, tudo bem? Sejam todos muito bem-vindos à programação do Onda Sertaneja. Nota aí, Brasil! Hoje é segunda-feira, dia 21 de setembro de 2026. Emocionando a galera. Bons fluidos e vibrações positivas. A partir de agora, no ar, o meu, o seu, o nosso programa Onda Sertaneja, a sensação do momento. Vamos começar o programa. Receba a mensagem de hoje.

ser otimista nem sempre é fácil. Vejo várias mensagens positivas, mas a verdade é que não é todo dia que estou a fim de praticar o que é visto. E tudo bem por isso.

Há dias em que sou mais introspectivo mesmo. E isso não é porque desisti de lutar. Nem os mais bravos guerreiros conseguem batalhar inúmeros combates sem descansar. Às vezes é necessário um tempo para refletir e organizar as ideias que se embaralharam em sua mente. Tudo vai dar certo, basta confiar.

0: sobe o som, aumenta o volume pra Batista Lima, som legal no Onda, ouvindo Batista Lima. Ainda teve Banda Motriz, Lágrimas e Walter Moraes, Rebeldia, Eu Tô Ligado, Você Tá Na Boa.
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0: Onda Sertaneja, sensação pra você de Ciro de Luca, o som do sucesso, bons amigos, a gente curtiu por aqui, é o meu, é o seu, é o nosso programa, que volta já.
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2: 17 horas e 44 minutos. 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

O seu programa Onda Sertaneja já está de volta. Tudo na paz, tudo belezinha, meus queridos. Então tá bem, vamos nessa. Eder Machado te faz companhia. O pessoal ligadaço comigo lá em Samambaia, no Distrito Federal. Ituaçu, na Bahia. Berilo, Minas Gerais. Alô, Zé Doca, no Maranhão. Senador Pompeu e Senador Sá, no Ceará. Ingazeira, em Pernambuco. Solonópolis, no Ceará. Catolé do Rocha, na Paraíba. Alô, alô, São Raimundo das Mangabeiras, no Maranhão. Churrasco Bonito, Tocantins, Campo Grande, Alagoas. Riacho de Santana, Rio Grande do Norte. Jijoca de Jericoacoara, no Ceará. Carauari, no Amazonas. Princesa Isabel, na Paraíba. Vanderlei, na Bahia. Maraújo, no Ceará. Santarém, no Pará. Alô, Touros, Rio Grande do Norte. Giruá e também Coronel Barros, no Rio Grande do Sul. Nos Pampas do Rio Grande. Tchê. Alô, São João do Meriti, no Rio de Janeiro, Pacujá, no Ceará, Nova Olinda do Maranhão e também Açailândia, no Maranhão, Diamantino, no Mato Grosso, todo mundo curtindo, ligado no programa Onda Sertaneja. Boa música, sucesso, alegria, os melhores ouvintes da volume, chegando no Onda Sertaneja, momento da tradição. No programa Momento da Tradição de hoje, vamos destacar Tchê Barbaridade. É um conjunto musical que nasceu na cidade de Porto Alegre, no Rio Grande do Sul, em meados de 1990. É conhecido como um dos criadores da Tchê Music. Destaque de hoje, Momento da Tradição, apresenta Tchê Barbaridade, cantam O Rio Grande Me Criou.

Onda Sertaneja, ouvimos Eduardo Costa, Imagina Eu. Boa música, sucesso, alegria, clima gostoso, ouvinte ligado e a música tocando agora.

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Tibérios, Bochincho na Bailanta. Banda da Núbio Azul, tá tudo bem que nada. Eles, Justin com Gary e ainda Os Monarcas, Rancheirinha Puladinha. Assim vamos colocando um ponto final na edição de hoje do Onda Sertaneja. Muito obrigado pela sua companhia, pelo carinho e pela audiência de vocês que ficaram ligadinhos, todo mundo ligadaço. Daqui a pouco mais um programa líder e campeão de audiência, pintando pra você. Eder Machado tá dizendo o seguinte: mulherada, cheguem juntinhas no rádio, sintam-se beijadas. Rapaziada, sintam-se todos abraçados. Gente da gente, um beijo carinhoso, fiquem com Deus, cuide-se.

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1: 18:16.
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3: Só as modas que o povo gosta de ouvir, as que você merece curtir. Você acompanha aqui no Só Modão com Wesley Paiva. Mas ó, já estamos caminhando para a reta final do Só Modão de hoje, segunda-feira. Eu quero agradecer aqui a sua companhia. Volta à noite com Love Line, segunda edição. E amanhã, nesse mesmo horário, encontro marcado aqui com as brutas do rádio. Gente, muito obrigado pela audiência e pela companhia. Falo para você seguir o Wesley Paiva no Instagram, pra gente poder ficar ainda mais perto, né? Arroba Paivinha do Rádio aí no Instagram, pra você conhecer um pouco mais dos trabalhos do Wesley Paiva. Arroba Paivinha do Rádio, tô aí no Insta esperando você. E estão chegando as últimas de hoje do Só Modão. Tchau.
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0: 18:23.
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0: Frequência para a inovação dessa tarde e agora dando espaço para as modas sertanejas aqui no seu rádio nesta segunda-feira, agradecendo a sua companhia, a sua audiência e continue participando através do nosso WhatsApp, pedindo a sua música e mandando seu recado 996-16-6056. Já mando um alô especial para todos que acompanham nossa programação em Rio Verde, no norte do estado de Mato Grosso do Sul, agradecendo também a audiência da galera de Coxim, São Gabriel do Oeste, todos ligados aqui no Só Modão a partir de agora com Wesley Paiva, fazendo barulho nesse início de tarde. E bora começar a nossa programação de hoje.
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0: Está no ar o Só Modão. Para começar muito bem, Michel Teló, Seu Coração Não Tem Dó do Meu.

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13: 18 horas e 48 minutos.
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14: Já de volta aqui no seu rádio, é o Só Modão desta segunda-feira, agradecendo a audiência, a companhia, os amigos que curtem a nossa programação em Aparecida do Taboado. Alô especial para todo mundo de Maracaju, galera de Nioaque, rapaziada de Inocência, todo mundo curtindo também o programa Só Modão em Paranhos. Como é que vocês estão aí? Alô, Glória de Dourados, todos que curtem a nossa programação em casa, no trabalho, nos comércios da cidade, todo mundo curtindo e participando também em Cidrolândia, através do nosso WhatsApp, o 996-16-6056. É o Só Modão, nesta segunda-feira.
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10: Pessoa com deficiência.
11: É um documento extremamente completo, extremamente robusto, porque foi construído com a participação plena das pessoas com deficiência, né? Respeitando aí o lema do Nada Sobre Nós Sem Nós. E hoje, na apresentação da Voz do Brasil, eu, Mariana Jungmann e Luciano Peixe.
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0: objetivos é impedir a entrada e o uso de materiais ilícitos e fortalecer o trabalho de inteligência e fiscalização.
1: As ações incluem operações de revista, uso de novas tecnologias, entrega de equipamentos e capacitação de policiais penais em diferentes estados.
2: O Ministério da Justiça e Segurança Pública realiza nesta semana uma série de operações e ações de capacitação para reforçar o combate ao crime organizado dentro do sistema prisional. Uma das principais iniciativas é a Operação MUT, que promove revistas

0: operar equipamentos de raio-x e scanners corporais, inclusive com recursos de inteligência artificial para auxiliar na análise das imagens. Thaís de Araújo, para a Voz do Brasil.
1: E a Advocacia Geral da União renovou o pedido para que a plataforma Discord seja obrigada a adotar medidas efetivas para proteger crianças, adolescentes e mulheres no ambiente digital, de acordo com as exigências da legislação brasileira.
0: A AGU avaliou como insuficiente a proposta apresentada pela plataforma.
1: Em 25 de agosto, a AGU apresentou ação civil pública solicitando ao Discord a adoção de medidas de segurança, como reforço dos mecanismos de controle parental e a implantação de sistemas que consigam detectar e prevenir situações que representem riscos à criança.

0: crueldade contra animais.
1: Hoje, dia 21 de setembro, é celebrado o Dia Nacional de Luta da Pessoa com Deficiência.
0: A data marca a mobilização histórica pela garantia de direitos, acessibilidade e combate ao capacitismo na sociedade.
1: E você sabia que esses direitos estão previstos em lei?
0: São garantias que ajudam a promover mais autonomia, inclusão e oportunidades para que as pessoas com deficiência possam participar plenamente da sociedade.
1: E o que fazer caso esses direitos não sejam respeitados? É o que vamos ouvir agora na reportagem de Pablo Mundinho.
2: Ir ao cinema, ler um cadastro ou simplesmente caminhar pela rua. Situações comuns do dia a dia, mas para quem tem deficiência visual, podem ser um desafio. Laísa Cardoso, de 35 anos, conhece essa realidade de pé. A sua condição não impediu que ela se tornasse mestre em ciência política e analista judiciária, mas as barreiras ainda fazem parte.

0: formação, garante educação inclusiva em todos os níveis de ensino e atendimento integral e especializado pelo SUS. Caso não tenha seus direitos respeitados, o secretário nacional substituto dos direitos da pessoa com deficiência do Ministério dos Direitos Humanos, Alex Alvega, explica a quem o cidadão pode recorrer.
1: Caso tenha acontecido em relação à prestação do serviço ou à extinção, o primeiro local é diretamente o local responsável. No entanto, o conjunto de outras salvaguardas também são disponíveis. O serviço SEMP, o canal que recebe denúncias de violação de direitos humanos,

0: O Dissistem também pode ser acessado pelo WhatsApp no número 61996110100. Vale lembrar que o serviço é gratuito e garante o sigilo das informações prestadas. Reportagem Pablo Mundim.
1: Pois é, de acordo com o último censo, o Brasil tem cerca de 14 milhões de pessoas com algum tipo de deficiência.
2: O número representa pouco mais.

sobre nós sem nós. E é um estatuto que é baseado na Convenção da ONU dos Direitos das Pessoas com Deficiência e no Brasil tem status de emenda constitucional. Então,

tecnológica, atitudinal, comunicacional, e é um documento aí que norteia essa construção do próprio país mesmo em relação a políticas públicas. Então, dele também nasce a Política Nacional dos Direitos da Pessoa com Deficiência, que é o Plano Novo de Inclusão e Limite, que tem base, né, nessa Lei Brasileira de Inclusão, também na Convenção.

papel de ajudar, né, a fomentar aí a construção de políticas públicas para pessoas com deficiência em todo o território. Então, a gente, em diálogo também com outros ministérios, entendendo que

0: no seu cotidiano, para garantir também acessos para pessoas com deficiência. Então, o Viver Sem Limite, ele é construído nessa perspectiva ampla, pensando em eixos. Então também a gente tem essa divisão em quatro eixos: gestão inclusiva e participativa, enfrentamento à violência, acessibilidade e também promoção de direitos, entendendo aí que esses acessos, eles precisam ser abrangentes e também precisam chegar nos territórios de forma ampla, né? Pensando às vezes naquele município que é pequenininho lá na ponta, mas que também precisa ter uma estrutura de governança aí forte para a pessoa com deficiência.
1: Pois é, secretária, a senhora citou um ponto aí que a gente não pode deixar de falar, que são situações de abuso que pessoas com deficiência podem estar sujeitas. O Ministério tem canais para receber denúncias de maus tratos e violência?
0: Sim, o Ministério dos Direitos Humanos faz um trabalho muito importante de acolhimento e encaminhamento dessas denúncias, né, aos órgãos responsáveis, recebendo essas denúncias através do Disque 100, né, o Disque Direitos Humanos, e ali é dado o encaminhamento necessário aos diversos tipos de violações que chegam, né? Infelizmente, a gente tem violências aí que são patrimoniais, pensando em pessoas com deficiência, violências físicas, psicológicas, institucionais, né? O próprio capacitismo é uma forma de violência que origina aí diversas questões muito sérias, né, que precisam ser enfrentadas. Então,

direitos, né, que são muito importantes, para que a gente tenha também junto às defensorias, enfim, todos esses órgãos de acolhimento, de proteção, que possam trabalhar juntos para receber essas demandas. E

um tempo em que violências são comuns, mas acho que exemplificando assim, até novamente, pensar em violência física, pessoas com deficiência, principalmente mulheres, são as que mais sofrem violência física, violência patrimonial, então muitas vezes essa administração, né, do recurso que a pessoa recebe é feita pela família ou pelos próprios companheiros ou cuidadores que muitas vezes utilizam, né,

0: Muito obrigado pela sua entrevista agora no Brasil.
1: Muito obrigada.
2: O Pix ganhou novas regras que ampliam as possibilidades de uso da ferramenta.
1: Também reforçam os mecanismos de segurança contra golpes e fraudes.
2: Os detalhes vamos ouvir agora na reportagem de Luana Karen.
1: Entre as medidas de segurança está a que amplia de 30 para 80 dias o prazo que a vítima de um Pix fraudulento tem para recorrer ao banco e tomar as providências. A medida impacta sobretudo comerciantes e varejistas, que às vezes levam um tempo maior para fazer seu fluxo de caixa e identificar o golpe. A economista Carla Bene, professora da Fundação Getúlio Vargas, destaca que o Banco Central também apertou o passo contra golpistas que usam contas de fachada para movimentar o dinheiro.

0: ensino, de trabalho, a gente recebe aí de diversas frentes.
1: Bom, nós conversamos com Isadora Nascimento, secretária nacional dos direitos da pessoa com deficiência. Secretária...

0: opção para que o cidadão possa cadastrar na conta salário despesas recorrentes para pagamento com o Pix automático, a partir de julho de 2027. O Banco Central também regulamentou a chamada cobrança híbrida, uma prática já utilizada por algumas empresas e que permite ao consumidor escolher entre pagar uma cobrança por boleto ou por Pix. A medida entra em vigor em fevereiro de 2027 e deve reduzir riscos operacionais e evitar pagamentos indevidos ou em duplicidade. Reportagem Luana Karen.
1: Faltam menos de 2 meses para um momento crucial na vida de milhares de estudantes.
2: As provas do Enem estão marcadas para novembro, este ano com novidades.
1: Entre elas, o aumento nos locais de prova. A repórter Gabriela Noronha tem mais detalhes.
3: Aos 21 anos, o estudante brasiliense João Ferreira vai fazer a prova do Exame Nacional do Ensino Médio pela segunda vez.

0: de uma forma orgânica, com organização. Você tem um plano de estudo voltado a um aprendizado mais efetivo, que funcione melhor para você, do que você simplesmente sentar aqui e chegar para você e falar, ah, eu vou estudar 4 horas hoje.
1: Assim como o João,

0: mais 45 de matemática. O professor de história, Fábio Santos Reis, dá dicas para esta reta final de preparação.
1: Eu acho que para esse momento, levando em conta o tempo que está faltando, o ideal seria, nesse momento, fazer algumas revisões rápidas de conteúdo, revisão teórica, mas nada tão aprofundado, até pelo tempo que a gente tem, e, sobretudo, focar em resoluções de provas anteriores. Então, eu

0: usada para pleitear financiamento estudantil. Reportagem Gabriela Noronha.
1: E amanhã vamos falar sobre a nova edição da cartilha da redação do Enem 2026.
0: É, nós vamos falar mais sobre a prova e dicas para escrever uma redação nota mil. Não perca.
1: Elas coletam moluscos e crustáceos em manguezais e praias, acompanhando o ritmo das marés.
0: No Brasil, a maior parte de pescadores artesanais são mulheres e tiram desse ofício o sustento da família.
1: Um mapeamento da Fiocruz quer mostrar onde elas estão, onde estão essas trabalhadoras e suas principais necessidades.
2: É das águas do litoral cearense que a marisqueira Maria do Socorro Miranda, de 44 anos, tira o sustento da família. O trabalho que ela herdou dos pais, às vezes começa antes do amanhecer, acompanhando o ritmo das marés.
3: Eu trabalho sem dor.

territórios e aproximar as políticas públicas da realidade de quem vive e trabalha nas águas brasileiras. Como explica a coordenadora-geral de Inclusão Produtiva, Enfrentamento à Fome e à Pobreza do Ministério das Mulheres, Larissa de Santana Paz.

resultado completo do levantamento de dados será conhecido em 2027. De acordo com a pesquisadora da Fiocruz, Maria Juliana Moura Correa, outro objetivo do estudo é conhecer os impactos da atividade pesqueira na saúde das trabalhadoras.

0: diversos profissionais.
1: A história de quem trabalha com a pesca artesanal é marcada por luta e resiliência. Quem ajuda a colocar alimento na mesa de milhões de brasileiros e brasileiras, geralmente tem as águas como a única fonte de sustento.
0: O Brasil tem cerca de 1.700.000 pescadores artesanais, segundo o registro

0: usado para o tratamento de pacientes adultos com câncer de mama localmente avançado ou em metástase.
1: E também hoje a Anvisa determinou o recolhimento de um lote de outro medicamento destinado ao tratamento de câncer de mama, o Fesbo.
0: A empresa fabricante identificou no mercado unidades deste lote com características divergentes das

0: Sul. Governo Federal.
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2: STF mantém decreto de Minas Gerais que restringe publicidade de bets.
3: TSE vai lançar nesta terça-feira a ação Violência Política Tem Gênero.
2: STJ admite como prova a gravação feita por consumidor no departamento jurídico da empresa.
3: Boa noite, eu sou Leandro Bezerra.
2: E eu sou Walter Lima.
3: O ministro Flávio Dino, do Supremo Tribunal Federal, decidiu manter um decreto de Minas Gerais que restringe a publicidade de empresas de apostas de cota fixa, as chamadas bets, e de plataformas de conteúdo adulto em bens públicos estaduais e eventos promovidos ou apoiados pelo Poder Executivo local.
2: O ministro Dino negou o pedido feito pela Associação Nacional de Jogos e Loterias para suspender o decreto.
3: A entidade sustentava que o Estado havia invadido a competência privativa da União para legislar sobre propaganda comercial.
2: Mas o ministro considerou que as restrições se limitam aos meios de comunicação institucional, aos bens e espaços sob responsabilidade do Executivo Estadual e aos eventos promovidos ou apoiados pelo governo de Minas Gerais. Para o ministro, essas medidas fazem parte da autonomia do Estado para administrar seus próprios bens e recursos.
3: TSE vai lançar amanhã a ação Violência Política Tem Gênero.
2: Essa ação vai marcar o lançamento de iniciativas voltadas ao enfrentamento da violência política contra as mulheres. Fábio Ruas.
4: A ação vai ser amanhã às 5 horas da tarde no espaço Sepúlveda Pertence, na sede do TSE em Brasília. Vai ter a assinatura de um protocolo de ação conjunta entre o TSE e a Procuradoria-Geral Eleitoral para combater esse crime. O presidente do TSE, ministro Cássio Nunes Marques, e o vice-procurador-geral eleitoral, Alexandre Espinosa Bravo Barbosa, vão participar da ação ao lado de mulheres com atuação reconhecida na vida pública e na defesa dos direitos femininos.
3: O Ministério Público Eleitoral emite 431 manifestações sobre propaganda eleitoral irregular no primeiro mês de fiscalização em Mato Grosso.
2: O objetivo da ação é promover a conscientização sobre as condutas proibidas pela legislação. Kátia Dias.
5: Entre 15 de agosto e 15 de setembro foram emitidas 431 manifestações sobre propaganda eleitoral irregular. Durante a fiscalização, o MP Eleitoral analisou representações, reclamações, pedidos de resposta e apurações relativas a veiculações irregulares de propaganda, tanto na mídia tradicional quanto nas redes sociais.
3: É válida como prova a gravação feita por consumidor dentro do departamento jurídico de empresa, sem consentimento da outra parte.
2: Mas para o STJ, o conteúdo não pode se referir à atividade de advocacia, nem a informações protegidas por sigilo profissional. Fátima Uchoa.
6: Um aluno ajuizou ação contra a instituição de ensino superior devido à oferta e ao posterior cancelamento de curso. A instituição buscou invalidar gravações de conversas feitas pelo consumidor com a diretora e dentro do próprio departamento jurídico, alegando que o local deveria ter a mesma proteção legal dos escritórios de advocacia. A Justiça do Distrito Federal condenou a instituição a pagar quase R$5.000 por danos materiais e R$6.000 por danos morais, considerando a gravação válida. O STJ manteve a decisão. Segundo o relator ministro Raul Araújo, a gravação não tratava de atividade advocatícia, mas de questão administrativa sobre prestação de serviço de ensino.
3: Jornada de trabalho em atividades insalubres é tema de audiência no TST.
2: O debate vai tratar dos limites de uma negociação coletiva nesses casos. Samanta Flor.
7: A discussão é se acordos ou convenções coletivas podem autorizar o aumento da jornada em atividades insalubres sem a aprovação prévia da autoridade competente.

0: 39 do TST. A audiência pública foi convocada pelo ministro Douglas Alencar e vai ouvir especialistas, entidades e representantes de categorias afetadas. O entendimento do TST vai orientar o julgamento de processos semelhantes em toda a Justiça do Trabalho.
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1: A você uma boa noite
2: e até amanhã.
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1: Eu sou Humberto Pinheiro e estes são os destaques de hoje do Jornal do Senado, que começa agora. Participantes de sessão especial apontam a importância da inclusão das pessoas com deficiência. Instituição fiscal independente do Senado diverge do governo e alerta para riscos fiscais. Reportagem da Rádio Senado é finalista do prêmio Vladimir Herzog de jornalismo. Boa noite. O Senado celebrou hoje o Dia Nacional de Luta da Pessoa com Deficiência. Especialistas convidados para a sessão especial apontaram a importância da inclusão. Repórter Márcio Maturana.
2: A importância da participação completa das pessoas com deficiência nas atividades sociais precisa ser ressaltada todos os dias, segundo especialistas que participaram da sessão especial no plenário do Senado nesta segunda-feira, 21 de setembro, que é o Dia Nacional de Luta da Pessoa com Deficiência. A senadora Damaris Alves, do Republicanos do Distrito Federal, presidiu a sessão.
3: Infelizmente, ainda vemos, de vez em quando, uma iniciativa ou outra para, inclusive, retirar direitos já garantidos. Por isso que um dia nacional como esse precisa, por esta casa e por todas as casas do Brasil, ser comemorado.
2: A sessão especial foi requerida pelo senador Paulo Paim, do PT do Rio Grande do Sul. Ele é autor do Estatuto da Pessoa com Deficiência e do projeto de lei que criou o Dia Nacional de Luta da Pessoa com Deficiência.
4: Eleições 2026.
1: As eleições deste ano têm em disputa 54 vagas para o Senado. Total de 32 senadores tentam a reeleição. Outros 10 disputam o governo de seus estados e um a presidência da República. Repórter Rodrigo Rezende.
5: Nas eleições deste ano, cada um dos 26 estados e o Distrito Federal elegerão 2 senadores. Portanto, das 81 vagas do Senado, 54 estão em jogo para os próximos 8 anos. Dos 54 senadores em término de mandato, 32 tentam a reeleição. 9 senadores que encerram o mandato no final de janeiro de 2027 concorrem a outros cargos: um à presidência da República, um ao governo de seu estado, um para deputado estadual, 2 para deputado federal e 4 como suplentes em chapas que concorrem ao Senado. Já 13 senadores vão encerrar os atuais mandatos em 2027 e não vão concorrer a nenhum cargo. É o caso de Jaime Campos, do União de Mato Grosso.
6: Tenho orgulho da história que eu construí e, sobretudo, tenho esperança no futuro do nosso estado. Cargos passam, mandatos terminam, eleições chegam e vão embora, mas algo que precisa permanecer é o compromisso com o nosso estado.
5: Quem também não disputa a eleição após 40 anos é o senador Paulo Paim, do PT do Rio Grande do Sul.
7: São 40 anos ininterruptos aqui no Congresso Nacional. Uma trajetória construída com diálogo, compromisso e fidelidade às causas do povo brasileiro. Não serei mais candidato ao Senado, mas não saio da política, porque a política está em mim. Ela faz parte da nossa história, da minha alma e da minha forma de enxergar o mundo.
5: Dos 27 senadores que estão no chamado meio de mandato, ou seja, ainda possuem mais 4 anos no Senado, 9 concorrem nestas eleições a governos estaduais. Um senador licenciado concorre ainda à vice-presidência da República.
1: Está pronto para votação na Comissão de Assuntos Sociais um projeto que cria regras para o uso da inteligência artificial na área da saúde. O texto prevê regras de transparência, responsabilidade e supervisão humana nas decisões clínicas. Repórter Patrícia Oliveira.
8: Segundo

0: Comitê Gestor da Internet no Brasil, 18% dos hospitais e das clínicas brasileiras já utilizam soluções de inteligência artificial. É o caso do uso da IA para acelerar resultados. No Brasil, 18% dos hospitais e das clínicas brasileiras já utilizam soluções de inteligência artificial. É o caso do uso da IA para acelerar resultados dos exames de coração, como explica a cardiologista Paula Damasco.
1: A gente usa essa inteligência artificial para estar liberando esse laudo, às vezes, com 2 minutos, para que um clínico possa ter um resultado mais real do eletro para conduzir o paciente.
0: Ricardo Sampaio, coordenador do Centro Integrado de IA do Distrito Federal, aponta a redução das filas de espera para o paciente com o uso da tecnologia.
2: Utilizar a inteligência artificial, seja para um procedimento, seja para uma consulta, seja para um pedido de remédios ou afins, e para que com isso o paciente tenha um retorno mais rápido daquilo que foi solicitado e que ele consiga ser tratado da melhor maneira.
0: A senadora doutora Eudócia, do PSDB de Alagoas, apoia o desenvolvimento de terapias e vacinas contra o câncer com o uso da IA. Um projeto da senadora prevê a utilização da inteligência artificial na saúde pública com regras de transparência, responsabilidade e supervisão humana nas decisões clínicas para proteger os direitos dos pacientes.
3: A implementação de hospitais inteligentes da rede SUS irá beneficiar significativamente o atendimento aos pacientes da rede pública, otimizando os diagnósticos precoces de várias patologias, especialmente as doenças oncológicas.
0: O projeto também prevê a igualdade no atendimento, proteção de dados e informações claras para os pacientes e que profissionais de saúde recebam capacitação para usar a IA. A proposta recebeu relatório favorável da senadora Damaris Alves, do Republicanos do Distrito Federal, e está pronta para votação na Comissão de Assuntos Sociais.
4: O relatório da Instituição Fiscal Independente do Senado apontou diferença entre as projeções do governo e os cálculos da entidade para o projeto do orçamento de Douglas Castilho.
5: Enquanto o Poder Executivo prevê saldo positivo primário de 18,6 bilhões de reais, os cálculos da IFE indicam a perspectiva de um déficit de 86,1 bilhões, um descompasso de 104,8 bilhões de reais entre os dois cenários. Divergências assim afetam diretamente o cumprimento das metas fiscais, indicando, segundo a instituição, a necessidade de segurar gastos. O diretor executivo da IFE, Marcos Pestana, detalhou onde está a diferença entre as duas contas.
6: O governo trabalha com um PIB ano que vem de 2,4%, a IFE com 1,8%. O governo trabalha com uma expansão da massa salarial, que é essencial para calcular as receitas previdenciárias, de mais de 10%. Nós trabalhamos com mais de 7%. Esse acúmulo de diferenciação de parâmetros nos levam a discrepar sobre o resultado primário.
5: Marcos Pestana alerta para novas pressões orçamentárias e despesas não previstas na proposta original, como o recente reajuste de 15% no benefício médio do Bolsa Família.
4: A história de um educador que enfrentou a violência dentro da escola e acabou assassinado é tema de uma reportagem especial da Rádio Senado, que chegou à final do Prêmio Vladimir Herzog de Jornalismo. O trabalho Carlos Mota, A Pedagogia da Coragem, foi produzido pelo jornalista Otávio Augusto Mota e conta a trajetória do próprio pai. A reportagem é de Yasmin Rodrigues.
7: Reportagem que colocou a Rádio Senado entre os finalistas do prêmio Vladimir Herzog nasceu de uma história familiar. O jornalista Otávio Augusto Mota transformou em reportagem a trajetória do pai.
8: A reportagem Carlos Mota, A Pedagogia da Coragem, ela apresenta para os ouvintes a trajetória de vida e de luta de um professor aqui do Distrito Federal chamado Carlos Mota. Ele era diretor no Núcleo Rural Lago Oeste e era um líder comunitário. Lutava por melhores condições de acesso à escola dos alunos.
9: Então essa reportagem, ela navega um pouco por qual era o ideal de Carlos, qual era a visão de Carlos sobre a educação.
7: O prêmio Vladimir Herzog reconhece trabalhos jornalísticos relacionados à defesa dos direitos humanos e tem uma história ligada à luta pela liberdade de expressão e pela democracia.

0: Para Otávio, no entanto, a indicação vai além do reconhecimento profissional. Representa uma busca por conhecer melhor a história de vida do pai e também serve de alerta para a violência que ainda existe no ambiente escolar. A divulgação dos vencedores está marcada para o dia 30 de setembro, com transmissão ao vivo.
1: Com trabalhos técnicos de Eliseu Caires, o Jornal do Senado fica por aqui. Acompanhe agora as notícias da Câmara dos Deputados. Boa noite e até amanhã.

0: aprova novo programa escolar para gestão de resíduos sólidos.
1: Projeto cria campanha sobre desaparecimento de criança e adolescente.
0: Avança a proposta que regulariza o transporte intermunicipal por taxistas.
1: Menores podem ser proibidos de atuar em propaganda de jogos de azar.
0: Boa noite. Comissão Permanente da Câmara aprovou o projeto de lei que proíbe presença de menores de 18 anos em propagandas de jogos de azar. A repórter Maria Neves tem os detalhes.
2: A Comissão de Previdência, Assistência Social, Infância, Adolescência e Família da Câmara dos Deputados aprovou o projeto que proíbe a participação de menores de 18 anos em publicidade de produtos proibidos para esta faixa etária. A proposta do deputado Túlio Gadelha, do PSD de Pernambuco, menciona expressamente a vedação de crianças e adolescentes em propaganda de loterias e jogos de azar. Como explica a relatora, a deputada Meire Serafim, do União do Acre, a legislação estabelece uma série de produtos proibidos para menores de 18 anos, como bebidas alcoólicas, cigarros e outras substâncias que possam causar dependência. As leis também proíbem que crianças e adolescentes participem de jogos de azar. No entanto, nenhuma lei proíbe a participação deles na propaganda desses mesmos produtos, que, conforme ressalta a deputada, podem causar prejuízos graves, principalmente a esse público em formação.
3: A gente vê muitas adolescentes e crianças firmar isso na mente e acontecer esses vários fatores, tragédia que a gente vê no nosso país todo, porque esse jogo de azar, ele acaba induzindo as nossas crianças, nossos adolescentes e fazendo pior.
2: Pela proposta aprovada, pais ou responsáveis de crianças e adolescentes que participarem da divulgação por qualquer meio de jogos de azar ou outros produtos proibidos ficarão sujeitos a multa entre 3.000 e 10.000 reais. Para agenciadores de menores de 18 anos que descumprirem a lei, a multa será multiplicada por 10. Com isso, poderá variar entre 30 e 100 mil reais. Já para as empresas de jogos de azar ou que forneçam produtos proibidos que utilizarem crianças ou adolescentes em peças publicitárias, o valor da multa será multiplicado por 100. Poderá variar entre 300 mil e 1 milhão de reais. Caso haja reincidência na utilização de menores de 18 anos em publicidade de produtos proibidos no período de um ano, o projeto prevê a aplicação das multas em dobro. Segundo Túlio Gadelha, a punição tem função pedagógica. Busca assegurar que os responsáveis entendam a gravidade de suas ações e a responsabilidade que têm ao envolver jovens em atividades perigosas ou inadequadas. Da Rádio Câmara de Brasília, Maria Neves.
4: Economia.
1: Kiko Seleguin, do PT de São Paulo, defende a aprovação de uma lei de proteção da soberania econômica nacional. O objetivo é invalidar no Brasil a aplicação de sanções e restrições comerciais ou financeiras impostas unilateralmente por governos e tribunais estrangeiros.
0: Kiko Seleguin sustenta que empresas e pessoas físicas brasileiras não podem cumprir determinação que não tenha respaldo em tratados aprovados pelo país ou em resoluções da ONU. A medida também impede a rescisão de contratos ou encerramento de contas motivados por sanções internacionais unilaterais.
1: Pedro Lucas Fernandes, do União do Maranhão, quer permitir que fundos constitucionais e o Fundo de Desenvolvimento do Nordeste

0: Ofereçam garantias para empréstimos destinados a projetos de infraestrutura. Ele explica que a medida pode facilitar o acesso a recursos para a execução de obras.
1: Para Pedro Lucas Fernandes, a proposta também pode estimular investimentos em áreas como energia, logística e infraestrutura sustentável. Na avaliação do deputado, o aumento dos investimentos pode contribuir para a geração de empregos e o crescimento da renda no Nordeste.
2: Segurança Pública.
0: A Câmara está analisando a criação de uma campanha nacional de prevenção ao desaparecimento de crianças e adolescentes. A reportagem é de José Carlos Oliveira.
3: Projeto de lei em análise na Câmara dos Deputados cria a campanha nacional educativa sobre desaparecimento de crianças e adolescentes. O texto já foi aprovado na Comissão de Segurança Pública com relatório favorável do deputado Sargento Faur, do PL do Paraná.
4: A implementação de campanhas educativas permanentes contribui para disseminar informações úteis, fortalecendo a rede de proteção à criança e ao adolescente. É dever do poder público adotar mecanismos que ampliem a proteção, especialmente diante do crescimento de crimes envolvendo exploração, tráfico de pessoas, aliciamento virtual e outras formas de violência.
3: O relator destaca que a campanha educativa deverá ser realizada principalmente nas escolas públicas e privadas ao longo de todo o ano letivo.
4: O desaparecimento de crianças e adolescentes é uma realidade alarmante no Brasil e exige atuação integrada do Estado, da família e da sociedade. Nesse contexto, a escola desempenha papel fundamental como ambiente de formação, conscientização e proteção social.
3: Estão previstas medidas de orientação em caso de desaparecimento, divulgação dos canais de denúncia e da legislação protetiva, promoção de palestras e elaboração de cartilhas informativas, inclusive com as estratégias de prevenção ao desaparecimento de crianças e adolescentes. A proposta partiu do deputado delegado Éder Mauro, do PL do Pará, inconformado com a sucessão desse tipo de crime no seu estado.
5: No Pará nós temos sumiços de crianças por questões de seitas, por questões de crimes sexuais, principalmente no que envolve embarcações, e por questões de tráfico de órgãos. Então, esse socorro através de uma proposta vai procurar socorrer aqueles que não têm a menor condições de se defender.
3: A proposta que cria a campanha nacional educativa sobre o desaparecimento de crianças e adolescentes ainda vai passar por votação nas comissões de Educação e Constituição e Justiça. Da Rádio Câmara de Brasília, José Carlos Oliveira.
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2: Educação.
1: Maria do Rosário, do PT, critica a proposta do governo do Rio Grande do Sul de terceirizar a gestão de escolas públicas. Na visão da parlamentar, a medida retira a autonomia das direções escolares e amplia os gastos com empresas privadas.
7: O governo do Rio Grande do Sul decidiu colocar na bolsa de valores para terceirizar a gestão das escolas, tirando das diretoras o controle, o comando, a gestão das escolas. Então agora, com isso, o governo pretende gastar muito mais dinheiro com empresas terceirizadas do que entrega para a escola, para a direção, para cuidar das paredes, dos banheiros, para limpeza, para organização da vida da escola. Isso é um grande erro.
0: Maria do Rosário também defende a valorização dos profissionais da educação, com a aplicação da lei que reconhece os professores de creches como integrantes do magistério, a realização de concursos públicos e o fim da cobrança previdenciária sobre aposentados da área.
1: O projeto de Eros Biondini do PL de Minas Gerais quer garantir a autonomia das escolas confessionais. A proposta assegura às instituições o direito de organizar atividades e celebrações de acordo com suas crenças.

0: crianças, respeitados os conteúdos da Base Nacional Comum Curricular.
1: O texto também proíbe sanções e restrições ao repasse de recursos públicos motivadas pelo exercício da identidade religiosa da escola. Eros Biondini avalia que a medida protege o direito dos pais de escolher instituições de ensino alinhadas às próprias convicções.
2: Comissões.
0: A Câmara aprovou a criação de um programa escolar de gestão de resíduos sólidos. A repórter Paula Bittar acompanhou a votação.
3: A Comissão de Constituição e Justiça da Câmara aprovou uma proposta que permite que as escolas da rede pública da educação básica criem programas de redução, reuso e reciclagem de resíduos sólidos. O objetivo é conscientizar a comunidade escolar sobre a importância da gestão ambientalmente adequada de resíduos sólidos. Relator na comissão, o deputado Nicolas Ferreira, do PL de Minas Gerais, considerou o projeto condizente com as disposições constitucionais que determinam a proteção do meio ambiente como competência do poder estatal. Segundo o texto aprovado, os resíduos sólidos gerados na escola que não puderem ser reutilizados deverão ser descartados em recipientes próprios, seguindo a padronização já existente, como azul para papel e papelão e vermelho para plástico. A renda da comercialização dos resíduos sólidos recicláveis será usada na compra de materiais e equipamentos para a escola. A proposta, que permite que as escolas da rede pública da educação básica criem programas de redução, reuso e reciclagem de resíduos sólidos, segue agora para a análise do Senado. Da Rádio Câmara de Brasília, Paula Bittar.
2: Desenvolvimento Regional.
1: A Comissão da Amazônia aprovou o relatório de Zezinho Barbari, do PP do Acre, ao projeto que institui o custo amazônico como critério de ponderação nos repasses federais do Fundeb e do programa Dinheiro Direto na Escola, para aumentar o financiamento da educação básica na Amazônia Legal.
0: O objetivo da proposta é compensar os altos gastos com transporte, energia, logística, entre outros, para diminuir a desigualdade e mitigar o descompasso da educação na Amazônia. De acordo com o relatório de Zezinho Barbari, o Ministério da Educação vai definir os novos valores de repasses.
1: Carlos Gomes, do Republicanos do Rio Grande do Sul, apresentou o projeto que desburocratiza o processo de regularização fundiária no país. A proposta simplifica exigências cartorárias e acelera a entrega de títulos de propriedade rural.
0: O projeto permite a verificação de requisitos por imagens de satélite e documentos em imóveis de até 15 módulos fiscais. Carlos Gomes argumenta que a falta de regularização gera insegurança jurídica no campo e dificulta o acesso a crédito para pequenos e médios produtores.
2: Meio ambiente.
1: Projeto de Mário Eringer, do PDT de Minas Gerais, obriga os centros de processamento de dados a implantarem soluções hídricas próprias para o resfriamento de suas instalações. O texto proíbe que os data centers utilizem água de reservatórios públicos destinados ao abastecimento humano.
0: De acordo com Mário Eringer, o avanço tecnológico e a demanda por inteligência artificial exigem um consumo muito elevado de água, o que gera riscos de desabastecimento. A proposta concede um prazo de até 3 anos para que os empreendimentos se adaptem às novas regras ambientais.
1: Luiziane Lins, da Rede do Ceará, é autora de um projeto que criminaliza o abandono de animais deixados em clínicas e hospitais veterinários após a alta médica. Pela proposta, o tutor que não retirar o animal em até 72 horas após ser notificado poderá responder pelo crime de abandono.
0: Luiziane Lins também propõe que clínicas e hospitais veterinários exibam avisos informando que abandonar animais nesses estabelecimentos é crime. Para a congressista, a medida facilita a responsabilização dos tutores e reforça a proteção aos animais.
2: Transportes.
1: Rodrigo de Castro, do União de Minas Gerais, comemora a inauguração de 2 pontes na BR-356, entre os municípios de Ervalha e Muriaé. Segundo ele, as obras aumentam a segurança dos motoristas e reforçam a ligação da Zona da Mata com os estados do Rio de Janeiro e do Espírito Santo.
4: Há muito tempo, todos que passavam ali conviviam com uma situação absolutamente de insegurança, e agora tem uma rodovia muito mais segura com a construção das pontes de

0: Imbaúba e da Usina, os municípios de Rosário da Limeira e Ervalha, e graças a um trabalho que eu fiz como parlamentar, acompanhando aí junto aos ministérios, cobrando licitação, cobrando documentação, cobrando dos ministros, cobrando do pessoal do DENIT, para que essas obras fossem executadas.
1: De acordo com Rodrigo de Castro, as novas pontes também devem impulsionar o turismo e facilitar o deslocamento da população que utiliza a rodovia para acesso a serviços e ao litoral do Rio de Janeiro e do Espírito Santo.
2: A Comissão de Defesa dos Direitos das Pessoas com Deficiência aprovou o relatório de Paulo Alexandre Barbosa, do PSD de São Paulo, ao projeto que cria a política de acessibilidade veicular sustentável, com carros adaptados de fábrica e abastecidos com tecnologias limpas.
1: Paulo Alexandre Barbosa reformulou a proposta original para incluir o termo veículos eletrificados, como híbridos, elétricos e outras variantes, e permitir o acesso a tecnologias mais baratas. Além disso, ele inclui a expansão dos benefícios para frotas de táxis e transporte coletivo.
3: Trabalho.
2: Avança na Câmara o projeto de lei que regulariza o transporte intermunicipal feito por taxistas. A repórter Silvia Munhato tem os detalhes sobre a medida.
4: A Comissão de Desenvolvimento Urbano da Câmara dos Deputados aprovou o projeto que estabelece condições para que o serviço de transporte individual por táxi em trajetos intermunicipais ou interestaduais não seja caracterizado como transporte irregular de passageiros. O relator, deputado Hildo Rocha, do MDB do Maranhão, exemplificou o que vem acontecendo com os taxistas.
5: Hoje em dia, grande parte das cidades estão conurbadas, ou seja, emendaram uma na outra. Eu dou um exemplo como São Luís. São Luís, a capital do Maranhão, é uma ilha. Dentro dessa ilha tem quatro municípios juntos. Se o taxista leva um passageiro para a Raposa, se a fiscalização alcançá-lo, vai multá-lo porque vai ser considerado um transporte clandestino.
4: Com o projeto, o transporte intermunicipal ou interestadual por taxistas não será considerado irregular se for previamente solicitado por meio eletrônico, aplicativo, telefone ou mensagem. Também o retorno do taxista ao município de origem com passageiro previamente solicitado por meio eletrônico não vai caracterizar captação irregular de passageiros, mas permanecem vedadas a abordagem em via pública, a captação espontânea de passageiros fora da área de autorização e a utilização do serviço em desacordo com as normas municipais. O projeto que regula o transporte intermunicipal pelos taxistas ainda será analisado pelas comissões de Viação e Transportes e de Constituição e Justiça. Da Rádio Câmara de Brasília, Silvia Minhato.
3: Homenagem.
1: Ana Paula Leão, do PP, sugere que a Romaria de Nossa Senhora da Abadia, realizada em Minas Gerais, seja reconhecida como manifestação da cultura nacional. O texto autoriza o poder público a criar políticas de fomento para garantir infraestrutura e assistência aos fiéis.
2: Ana Paula Leão explica que a tradição é centenária e mobiliza milhares de pessoas na primeira quinzena de agosto. A deputada ressalta que a Romaria transcende o aspecto religioso para se transformar num espaço de socialização que ajuda a preservar a identidade regional.
1: Está em análise na Câmara projeto de Ribamar Silva, do Podemos de São Paulo, que concede ao município de Osasco o título de Capital Nacional do Trabalho. O deputado sugeriu 19 de fevereiro como data oficial para celebrar a homenagem.
2: Ribamar Silva argumenta que o reconhecimento destaca a importância econômica de Osasco, considerado um dos principais polos industriais, comerciais e de serviços do país. Na visão do parlamentar, a medida valoriza a tradição de trabalho e empreendedorismo do município.
1: Termina agora o Jornal Câmara dos Deputados, produzido pela Rádio Câmara, com trabalhos técnicos de Wellington Teles e apresentação de Luciana Vieira e Val Monteiro. Boa noite.
2: Uma boa noite para você. Fique agora com as notícias do Tribunal de Contas da União.
3: Minuto do TCU.
6: O Tribunal de Contas da União avaliou os pagamentos de benefícios do Regime Geral da Previdência Social feitos em 2025. A fiscalização envolveu mais de 900 bilhões de reais. O TCU concluiu que não houve problemas relevantes nos pagamentos concedidos no ano passado, mas a auditoria encontrou indícios de irregularidades. cerca de 91 milhões de reais podem ter sido pagos a pessoas que já haviam falecido.